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1: Em Bandeirantes, 12 graus.
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0: Rapaz.
1: No ponto com PH e Michel.
2: Minha mulher é braba, viu?
3: Em Bandeirantes, 12 graus.

0: Em Bandeirantes, 12 graus.
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0: Em Bandeirantes, 12 graus.
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2: Oi, boa noite. Que bom reencontrar você para mais um Good Night. Seja bem-vinda, seja bem-vindo. Eu sou o Luciano Delgado, o Edson Veloso está na edição e na produção do nosso programa, com a minha colaboração na produção. Se você ainda não acompanhou o nosso programa, fique aqui conosco. A gente vai trazer dica de leitura, lindas músicas e a clássica da noite. E você que costuma nos acompanhar, é muito bom ter a sua companhia de novo. Começamos hoje com Jack Johnson, Time is Like Tears.

0: Dido, Don't Leave Me Home. A gente também ouviu Tribalistas, É Você. E o programa começou com Jack Johnson. O Good Night volta já.
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2: Estúdio Casa, 11 horas e 16 minutos.

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1: Estamos de volta com a dica de leitura, que hoje traz a autora Melissa Tobias com uma ficção científica publicada em 2014, A Realidade de Madu. A personagem Madu é abduzida por uma nave intergaláctica. A bordo de uma colossal nave, ela fará amizade com uma híbrida, conhecerá um androide que vai abalar seu coração e aprenderá lições que mudarão sua vida para sempre. Madu é uma semente estelar e terá que semear a Terra para gerar uma nova realidade. Mas a missão não será fácil, pois algumas forças farão de tudo para que essa realidade não floresça. Este livro se tornou um dos assuntos mais comentados quando iniciou a pandemia do coronavírus. Isso porque, entre suas páginas, um trecho estaria prevendo uma pandemia viral no ano de 2020. A Realidade de Madu, de Melissa Tobias. Boa leitura para você. Vamos ouvir Joss Stone, Super Duper Love.

0: mais uma sequência que a gente ouviu aqui no Good Night, com Robbie Draco Rosa, Crash Push. Teve também Paralamas do Sucesso, Fui Eu e Joss Stone começou a sequência. Daqui a pouco tem mais.
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1: Chegou a hora de uma clássica, e a clássica do pop rock nacional, gravada pela banda Skank em 1996, no álbum O Samba Poconé. A composição de Samuel Rosa e Chico Amaral tornou-se um dos maiores sucessos da banda, inclusive com repercussão internacional, tendo sido traduzida para a língua espanhola. Tanto que, em 1997, liderou o ranking da Billboard na Espanha, por 3 semanas, o que deu ao Skank o prêmio Ondas de Grupo Revelação Latina. Ouçamos Skank, Garota Nacional.

0: Que legal recordar essa música Esperando na Janela com Gilberto Gil. A gente também teve na sequência Michael Bublé, Crazy Little Thing Called Love. E a clássica da noite, Garota Nacional, com Skank. Até já.
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2: Estúdio Casa, 11 horas e 50 minutos.

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1: Um programa que traz tanta música boa não deveria terminar. Mas a gente pode aproveitar esse último bloco para ouvir mais música. Lara Fabian, The Last Goodbye.

0: Que bacana essa música com Gotan Project, Época. A gente também ouviu Um Dia, Um Adeus, com Guilherme Arantes e Lara Fabian, completou a sequência. Pare de resistir, não tente controlar a vida. Tente aceitar, acredite que tudo tem um propósito soberano de ser. Frase de Melissa Tobias. Muito obrigado por sua companhia. Tenha uma ótima noite. Até a próxima.
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0: Em Bandeirantes, 12 graus.
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1: Em Bandeirantes, 12 graus.

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2: Olá, bom dia! Em Bandeirantes, 7:01. Bom dia para você acompanhando a nossa oração da manhã aqui na nossa Casa FM. Bom dia para você. É muito bom saber que você está aí acompanhando a nossa oração da manhã nesta manhã, né, de sábado aqui na nossa Casa FM. Bom dia para você. É bom demais saber que você está aí do outro lado do rádio acompanhando a nossa manhã, fazendo a nossa oração da manhã aqui na nossa Casa FM. Bom dia para você, tá bom? Vamos juntos em casa, você indo para o trabalho nesta manhã, acompanhando a nossa oração da manhã. Obrigado por estar junto conosco aqui na nossa Casa FM, tá bom? Fique à vontade, vamos juntos a partir de agora, louvando e agradecendo a Deus por mais um dia, por mais uma manhã aqui na nossa Casa FM, tá bom? Fique à vontade, vamos juntos mesmo, com toda certeza, louvando e agradecendo a Deus por mais um dia, por mais uma manhã aqui na nossa Casa FM, tá bom? Momento de oração com o Padre Ezequiel Dalpozo, na nossa Casa FM.
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0: Olá, meu caro ouvinte, estamos juntos mais uma vez. É uma alegria poder falar com você, que esta palavra diária nos ajude a sintonizar conosco mesmos e sermos mais humanos. Os nossos relacionamentos sejam relacionamentos saudáveis e possamos ser positivos para as pessoas. Gostaria de falar sobre a importância de pequenas pausas durante o ritmo do dia. A nossa vida possui um ritmo. Pequenas interrupções podem ser saudáveis para a nossa saúde do corpo e do espírito. Durante o trabalho, há sempre pequenas e salutares interrupções. Eu posso ir até uma pessoa, um colega, e falar alguma coisa. Eu posso ir pelo corredor olhando reto para frente e andando o mais rápido possível. Desta forma, eu chego lá cansado. Ou posso usar o mesmo corredor para me desacelerar a mim mesmo. Eu posso andar calmamente e ter a sensação que o tempo me pertence. Eu posso desfrutar o andar calmamente. Isso é questão de percepção, caro ouvinte. Não tenho neste momento nenhuma outra coisa a fazer a não ser simplesmente andar. Existem muitas outras possibilidades de se fazer pequenas pausas durante o dia. Antes de uma reunião, por exemplo, posso me concentrar por um curto espaço de tempo e entrar em contato comigo mesmo. Se eu estou centrado em mim, a conversa não vai escapar tão facilmente de meu centro. Quando toco o telefone, posso pegar o aparelho nas mãos de forma consciente e então me concentrar nesse telefonema. Cada pessoa tem seus pequenos rituais durante o trabalho e todos eles estão ali para que se possa respirar durante o trabalho, sentir-se a si mesmo e perceber a proximidade salutar e amorosa de Deus em meio, muitas vezes, à proximidade de pessoas estressadas. Há psicólogos, por exemplo, que fazem, após uma conversa com o cliente, fazem um pequeno ritual. Abrem a janela, colocam-se em frente a ela para respirar o ar fresco e assim libertar-se de tudo o que ocorreu na conversa. Outros fazem uma pequena oração para os clientes. Isto os liberta de cismas sobre se a conversa foi boa ou se de fato conseguiram ajudar a pessoa. Eles abençoam o próximo cliente. Assim, eles se libertam da conversa antiga e se preparam para uma nova conversa. Com a bênção de Deus, eles vão, então, ao encontro do próximo cliente. Isto os avalia e, ao mesmo tempo, os abre para os mistérios do ser humano, que nesse momento é a coisa mais importante. Em conversas com médicos, muitos deles sofrem pelo fato de saberem que a sala de espera está sempre cheia e eles não podem fazer qualquer pausa. Assim, eles não conseguem, no meio do tempo, nem respirar ou dar uma descansadinha. Justamente quando o dia se compõe de uma sequência longa de consultas e tratamentos, pequenas interrupções salutares seriam muito necessárias. Alguns médicos conseguem aproveitar a pausa do almoço. Outros conseguem, pelo menos, inspirar e expirar conscientemente entre uma consulta e outra. Por isso, caro ouvinte, pequenas e salutares pausas durante o dia. Encontre você esses momentos para estar em contato consigo mesmo, para perceber aquilo que você está fazendo. Isso vai te dar mais qualidade de vida. Um forte abraço, Deus te abençoe e te guarde em nome do Pai, do Filho e do Espírito Santo. Amém.
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2: 7:06 na nossa manhã, 7:06 na nossa oração da manhã. A gente vai para o apoio cultural e volta já.

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3: 7 horas mais 10 minutos, canções que tocam o coração. Missionário Shalom, bom dia.

0: São exatamente 7h19 na nossa manhã. Aline Brasil, aqui na nossa programação, Nada Temerei, nesta manhã de sábado, 18 de julho, 2026, uma excelente manhã para vocês, obrigado pelo carinho sempre com a gente, louvando e agradecendo a Deus por mais um dia, por mais uma manhã, aqui na nossa Coração da Manhã. Bom dia, obrigado por nos deixarem junto com você, aqui na nossa Casa FM, tá bom? 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São exatamente 7h20 da nossa manhã, 7h21, virando o reloginho neste exato momento. A gente continua no apoio cultural e a gente volta já.
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7:34 da nossa manhã, 7:34, Sara Brasil, Adriana Arides, Eli Soares e Tiaguinho aqui na nossa manhã, nesta manhã de sábado, 18 de julho de 2026. Olha, no plantão de jornalismo do nosso Casa Notícias, né? Nós destacamos, a polícia neste exato momento está em operação, né? Devido aí a uma tentativa de homicídio, né? Que aconteceu na Vila São Pedro, agora pela madrugada, a polícia militar está aí no encalço, né? Dos envolvidos, e assim que nós obtivermos mais informações, com toda certeza nós iremos passar para você, amigo ouvinte, porque aqui a gente informa, né? Em primeira mão, tudo que está acontecendo na nossa cidade. Então, com isso, nós obtivemos a informação de que nós tivemos uma tentativa de homicídio na Vila São Pedro, logo pelas primeiras horas do dia. A polícia está no trabalho ainda, né? A polícia militar é incansável, os valorosos policiais que nós temos, e está no trabalho ainda. Nós não temos mais informações sobre este assunto, e assim que nós tivermos, né, mais informações, com toda certeza iremos passar para você, amigo ouvinte, que acompanha aqui a nossa Casa FM, tá bom? 7:35 aqui na nossa manhã, 7:35. Bom dia para você acompanhando a nossa oração da manhã aqui na nossa Casa FM. 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Construindo com você do piso ao teto, você aqui na nossa Casa FM, 7:37, 7:37. A minha razão na nossa manhã, Gabriel Brito. Bom dia!

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5: 7h44, te adorar é o meu prazer. Aline Barros aqui na nossa manhã. Bom dia.

7:47 na nossa manhã, 7:47, Aline Barros, te adorar é o meu prazer aqui na nossa Casa FM, nesta manhã de sábado. Quero aproveitar e dar um toque muito bacana pra você também, que está aí acompanhando a nossa manhã. Quero falar pra você do nosso apoio cultural, tá bom? 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Olha, atenção você de Bandeirantes, você de toda a nossa região, que tá aí acompanhando com toda certeza a nossa oração da manhã, aqui na nossa Casa FM, através da nossa 87.7, através da nossa casafm.com.br. Obrigado por nos deixar fazer parte do seu dia, né? Você que baixou o nosso app e acompanha, né? E ouve e também nos vê. Obrigado por nos deixar fazer parte do seu dia também, tá bom? 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A gente vai ficando por aqui, prometendo voltar na segunda-feira, a partir das 7:00 com mais uma oração da manhã. E é claro, daqui a pouquinho, às 9:00, o nosso Casa e Companhia, aqui na nossa Casa FM, tá? Aquele abraço mesmo, continue conosco, fica aqui acompanhando a nossa oração da manhã, terminando a nossa oração da manhã. Cassiane e Jairinho, meu melhor presente, bom dia pra você.

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2: Em Bandeirantes, 12 graus.

0: Obrigado, gente.
1: Bom dia.
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3: Esse vinho é gostoso, hein? Deve ser da Maraísa, que a bicha tem um bom gosto pra vinho.
4: Ah, essa não dá.

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0: em Bandeirantes. 12 graus.
1: Sejam bem-vindos, Guilherme Benuto em casa.

0: Vou brincar com raiva, amigo.
1: É. Pra gente esquecer. Me ajuda a esquecer.
0: A senhora. Você já decidiu.

0: Valeu, Carreira e Capataz!
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5: 9:06. Bom dia! Bora começar o nosso Casa e Companhia neste sabadão, 18 de julho de 2020.

0: 7 horas, ou melhor, 9 horas mais 7 minutos da nossa manhã. Bom dia, bom dia, bom dia! Vem com a gente, porque a partir de agora te faço companhia nas ondas da nossa 87.7.
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0: Vamos juntos nessa manhã de sabadão, 18 de julho. A você.

0: Bom dia pra você que tá aí acompanhando a nossa manhã, tá chegando agora, tá com o radinho ligado desde cedinho. Bom dia, uma excelente manhã pra você de sabadão. Pra você que tá aí, ó, fazendo aquela faxinex neste sábado. Bom dia, bom dia, bom dia. Vamos juntos nas ondas da nossa Casa FM. Sabadão, 18 de julho. Faz o seguinte, ó. Naquele reggaeton. O que que é?
1: Reggaeton.
0: Ah, não entendi.

juntos aqui na nossa manhã 9:18. João Bosco e Vinícius, música nova pra você, Ancorado. Bom dia, hein? Bom dia. Uma excelente manhã pra você de sabadão, tá aí acompanhando a nossa manhã. Obrigado pelo carinho sempre com a gente, tá? Vamos juntos aqui nas ondas da nossa Casa FM, pra você que tá aí acompanhando, mandando o seu recado, mandando o seu alô, interagindo. É bom demais ser a sua sintonia, a sua audiência aqui nas ondas da nossa Casa FM, tá? 87.7. 9:19, agora 9:19. Bom dia. Ótimo sábado pra você aí, hein? E aí, tudo bem? Tudo ótimo? O que você faz nesse sabadão, dia 18 de julho? Tá em casa, tá no trabalho, tá no trânsito, tá nos levando de carona, tá no sítio, tá na chácara, tá na fazenda, enfim, como está o seu sábado? E não se esqueça, manda aí a sua mensagem pra gente. O melhor de tudo é você mandar a sua mensagem pra gente, participar aqui conosco, fazer a nossa manhã do jeito que você gosta, tá? Manda aí a sua mensagem pra cá, 999-20-4010, manda seu recado, interaja conosco aqui com toda certeza e a gente vai tocar aqui o seu sucesso com toda certeza nas ondas da nossa Casa FM.

0: manda aí a sua mensagem, interage comigo aqui nessa manhã de sabadão, hein? Deixar o seu sábado muito mais gostoso. Ai, que tudo. Então faz o seguinte, manda aí a sua mensagem 99920-4010, 99920-4010, manda aí a sua mensagem, manda aí o seu alô. E a gente vai com você aqui, tá? Então não perca a oportunidade não, manda aí a sua mensagem, tá? E você vai estar aqui mandando aquele alô especial pra aquela pessoa especial também, tá bom? Onde você mora, onde você está nos ouvindo, como você nos ouve, participe aqui com a gente, faça a nossa manhã do seu jeito, tá? O importante é participar, tá? O importante é participar, que bom! 9 horas mais 21 minutos da nossa manhã, 9h21 aqui na nossa programação da nossa Casa FM. Fique à vontade, manda aí o seu recado e interage com a gente aqui, tá bom? Tá dando um eco aqui dentro do estúdio, rapaz, não sei que cargas d'água é. Eu tô até baixei o volume aqui, não sei o que aconteceu. Alô, Juninho, tudo bem? Bom dia, tá lá acompanhando a nossa manhã. Deixa eu ver aqui, né? Ele tá mandando aqui, olha, um recado importante, olha só. O Lar São Vicente de Paulo aqui de Bandeirantes informa que as visitas estão suspensas por tempo indeterminado, em razão do período de inverno, tá? E do aumento de risco de transmissão de doenças respiratórias, tá? Agradecemos aí a compreensão e a colaboração de todos. Então, portanto, o Lar São Vicente de Paulo aqui de Bandeirantes está informando que as visitas estão suspensas, tá? Por tempo indeterminado, em razão aí ao período de inverno, que tem aí o risco, né? De transmissão de doenças respiratórias, tá bom? Então tá dado o recado para você também. 9 horas mais 22 minutos aqui na nossa manhã, 9h22, apoio cultural e a gente volta já.
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4: 9 horas mais 27 minutos da nossa manhã neste sabadão, hein? Vamos juntos, onde quer que você esteja. Agora é hora de Grupo Envolvência, Turma do Pagode, aquele grude. Bom dia!
5: Bom dia!

0: 38 minutos aqui na nossa manhã. Não se assuste, João. Fica tranquilo, calma, estamos chegando. Ai, ai, 9 horas mais 38 minutos aqui na nossa manhã. Para você que está aí acompanhando a nossa casa em Cia, né? Ou o nosso Casa e Companhia. Bom dia para você. É muito bom saber que você está aí do outro lado do rádio acompanhando a nossa manhã. Vamos juntos aqui nas ondas da nossa Casa FM nesta manhã de sabadão, tá bom? São exatamente 9 horas mais 38 minutos. Estamos aqui também abrindo o nosso Facebook para bater um papo muito legal com o João Bilar, que está aqui com a gente. Vai falar de um trabalho sensacional que eles estarão realizando hoje, né, João? Antes de mais nada, bom dia. Deixa eu dar a luz aqui, né? Tudo bem, João? Bom dia. Você já é de casa, fica à vontade aqui já.
1: Bom dia, Lúcio.
0: Só fala um pouquinho mais pra cá, por causa do microfone. Aí, garoto.
1: É exatamente o que você falou. A gente vai fazer um projeto hoje. Projeto Copo Cheio, que seria um projeto do Rotaract Clube de Bandeirantes. E vai ser bem bacana. Sábado passado a gente já fez em algumas localidades de Bandeirantes. E esse sábado a gente vai dar continuidade com o projeto para suprir as necessidades das famílias bandeirantenses, que vai ser bem legal.
0: E vamos começar pelo começo. O que essa ação vai estar sendo buscada? Ou seja, a gente sabe que o Rotary faz campanhas juntamente com o Rotaract. Enfim, a gente diz o Rotary, mas de uma forma geral é o mesmo, o mesmo caminho, só difere as idades ali,
1: certo,
0: né? Mas como que vai funcionar aqui esse trabalho que o Rotaract vai estar desenvolvendo hoje?
1: Então, o Rotaract, nós... com participação com outro Rotaract, que é um Rotaract de Santa Mariana, nós vamos se unir, porque semana passada a gente conseguiu mais de 100 leites, caixinhas de leite, para fazer doação, que daí com apoio também do projeto Coração de Deus, tá? Que daí a gente vai, é em prol projeto, então a gente vai arrecadar os leites, passar para distribuição. Que o projeto Coração de Deus vai fazer, que eles têm mais a visibilidade de quem tem essa necessidade, sabe? Daí hoje à tarde, a partir das 1h30, 2 horas, a gente vai estar passando de porta em porta, tá? Nas localidades Berta Meneghel, Jardim Ar ali, e pedindo a contribuição de cada cidadão de Bandeirantes para poder ajudar as famílias carentes de Bandeirantes.
0: Agora, João, o pessoal vai estar uniformizado, em crachá? Como que vai estar esse trabalho? Porque muitas vezes, não sendo chato, mas tem pessoas que aproveitam da bondade para acabar sobressaindo sobre esse assunto. E como que vai estar o pessoal uniformizado, caracterizado para fazer essa parte?
1: Então, Lúcio, é muito interessante você perguntar isso. Eu vim atrás de meios de comunicação, até a gente postou, sempre posta, por causa disso. Então, eu já tô avisando as pessoas que a gente vai passar. Então, não é golpe.
0: Sim, não, entendeu? Eu digo não de vocês.
1: Não, sim. Entendeu? Exatamente por isso, porque pessoas. Atualmente a gente refundou. A gente tá fazendo uma movimentação novamente do Rotaract.
0: Sim.
1: A gente ficou um tempo sem se movimentar muito. E daí agora a gente tá voltando com a movimentação, com ações, com projetos. Então a gente não tem camiseta ainda, a gente não tem uniformização. Então, hoje esse projeto a gente não conseguiu ainda estar com a camiseta do Rotaract. Mas eu tô tentando avisar todo mundo, ó, tamo passando aí.
0: Até porque vai estar todo mundo junto, né? Tipo mutirão, né?
1: É, tipo isso.
0: Dá pra o pessoal sair na rua, visualizar, saber como que vai funcionar tudo isso, né?
1: A gente vai ter um carro que a gente vai colocar os leites, a galera vai pedir, então não é nada desorganizado.
0: Sim. Não, é só pra deixar claro também essa questão, viu, Júlio?

0: Deus, vai estar pegando, ajudando as famílias e também os jovens, crianças que necessitam desse leite.
1: Exatamente, exatamente, Lúcio. A gente sempre fala também a situação de que às vezes as pessoas não conseguem, não têm leite no momento e tudo mais. Daí a gente pede, se você puder ajudar com algum pequeno valor, R$2, R$1, daí a gente converte esse valor também em leite, que também sempre ajuda, né? As famílias carentes que entram em contato com a gente, no Coração de Deus, que também faz parte, eles sempre pedem o leite, né? E também tem as latas de leite para recém-nascido. Sim. Leite NAN e
0: já
1: tudo
0: é outro,
1: mais.
0: Que já é bem mais caro. Né?
1: Que é mais caro. No
0: bem
1: mínimo,
0: mais
1: uma lata aí é mais de R$70, R$90. Então, querendo ou não, faz diferença.
0: Sim, sim.
1: Faz a diferença alguma. Na vida de uma criança recém-nascida, faz a diferença na vida de uma criança em desenvolvimento, entende?
0: Sim, sim. Então, portanto, a partir da 1h30 o pessoal vai estar passando por lá.
1: Sim, sim. A partir da 1h30 a gente vai estar se organizando. Rotaract Clube de Bandeirantes, Rotaract Clube de Santa Mariana. E a gente vai estar batendo de porta em porta aí num projeto bem legal. Semana passada a gente conseguiu mais de 100 leites aí para fazer doação. E essa semana aí, se Deus quiser, pelo menos aí uns 200.
0: Dobrar essa meta.
1: Pelo menos, né? Pelo menos, se Deus quiser. Mas como a gente vai ter um pessoal a mais, a gente já tá vendo. Semana passada foi o primeiro projeto da reativação. Então, essa semana a gente já tá mais com ânimo, é outra motivação.
0: Sem dúvida.
1: Então, vai ser bem legal.
0: Com toda certeza. E quero já convocar você, nem convidar, é convocar pra dar um feedback aí pra gente na próxima semana, hein?
1: Com certeza, com certeza. Semana que vem ou durante a semana aí, só você falar que a gente vem aqui falar mais sobre.
0: Com toda certeza. João, obrigado e parabéns pela iniciativa, porque a gente sabe, lutar pelos outros não é fácil, não.
1: Sim, com certeza. Eu agradeço muito você deixar as portas sempre abertas aqui pra gente, sempre que eu preciso.
0: Não, pode contar sempre.
1: Entrar em contato com você. E esse espaço é muito interessante, porque é mostrar pra cidade que a gente tá ativo. Jovens a partir de 18 anos, venham participar do Rotaract, venham colocar um pedacinho de você no mundo, um pouquinho melhor. Cada vez que a gente ajuda minimamente, a gente consegue transformar não só a nossa cidade, como o mundo por completo. Só aproveitando, eu acho que a gente vai ter outras oportunidades, e a gente também está com um projeto, ainda um esboço na mente. Já foi falado em reunião, mas ainda com um esboço na mente, um projeto de doação de sangue.
0: Sim.
1: Que...
0: Mas vamos marcar um período pra gente falar sobre isso aí, porque daí, senão foi muita informação.
1: Sim.
0: E a gente não consegue dar o objetivo.
1: Só pra... É tipo Jequiti. Só joga assim
0: não,
1: e sai
0: legal,
1: correndo.
0: Legal, legal. Mas obrigado, certo? Mesmo e volte sempre aqui na casa, nossa Casa FM.
1: Pode deixar.
0: Valeu,
1: pode
0: valeu,
1: deixar.
0: João. Obrigado. São exatamente 9h16, eu vou pro apoio cultural, a gente volta já.
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0: 9 horas mais 55 minutos da nossa manhã. 9 horas mais 55 minutos. Luan Santana, Dona, aqui na nossa manhã, da nossa Casa FM, nesta manhã de sabadão. Onde quer que você esteja acompanhando aqui a nossa manhã, obrigado pelo carinho sempre você na nossa audiência. É bom demais ter a sua companhia, a sua sintonia aqui na nossa programação neste sabadão, 18 de julho de 2026. Vamos juntos, onde quer que você esteja, em casa, no trabalho, no trânsito, nos levando de carona. É bom demais ter a sua sintonia aqui nas ondas da nossa Casa FM, né? 9 horas mais 56 minutos, 9h56, plantão de jornalismo da nossa Casa FM.
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0: Olha, são exatamente 9 horas mais 56 minutos aqui no nosso Casa Notícias, nesta manhã de sábado, 18 de julho. Estou recebendo aqui o terceiro sargento Souza aqui na nossa programação. Sargento, antes de mais nada, é muito bom ter a sua companhia e falar, né, sobre essa tentativa de homicídio que aconteceu na madrugada de hoje aqui em Bandeirantes. Bom dia.
2: Bom dia, Lúcio. Bom dia aos ouvintes. Exatamente. A Polícia Militar, né? Estava de plantão nessa madrugada aqui em Bandeirantes e por volta das 4 horas e 40 minutos a gente foi solicitado pelo Copom, Central de Polícia aqui do Paraná, né, para comparecer até na Vila São Pedro.
0: Sim.
2: Para dar um apoio à equipe do SAMU, pois, segundo solicitação, haveria uma pessoa lá que havia sido alvejada por disparo de arma de fogo. Rapidamente deslocamos até o local. Ao chegarmos, a vítima já havia sido socorrida pela equipe do SAMU, encaminhada até a Santa Casa. Então a equipe deslocou até a Santa Casa, mantivemos contato com a vítima, né, uma feminina de 14 anos, e ela passou a relatar para a equipe que ela se encontrava com uma amiga e o namorado da amiga, amiga essa com 17, o namorado dela com 18, e que eles estariam em um determinado bar aqui na nossa cidade, e que nesse bar eles faziam uso de bebida alcoólica quando... o autor dos fatos retirou da cintura uma arma, né, uma arma de fogo, para tirar uma foto junto com os copos de bebida, né, para ele postar no status. E ela então questionou se aquela arma era real e se funcionava. Depois disso, eles retornaram para a Vila São Pedro, né, onde ela reside, e novamente foram na casa do autor e continuaram ingerindo bebida alcoólica. E nesse interim, ela questionou de novo se aquela arma funcionava realmente. Foi nesse momento que ele sacou a arma, apontou em direção a ela e efetuou um disparo. E de posse das informações, né, do autor, a gente iniciou diligências e por volta das 5 horas e 30 minutos a gente obteve êxito em capturá-lo juntamente com a namorada na estrada que liga Bandeirantes a Itambaracá, em meio a uma plantação de milho. Foi questionado a ele, né, o que havia acontecido. Ele relatou para a equipe que realmente estava no bar com ela e a namorada, que também estaria armado, e que ela duvidou que essa arma funcionava. Então, ele foi mostrar para ela que funcionava, tirou em direção a ela e veio acertar a cabeça dela do lado direito. A gente deu voz de prisão para ele, né? E como no momento da prisão ainda estava bem escuro, a gente não conseguiu localizar a arma que ele havia dispensado em meia plantação de milho.
0: Uhum.
2: Então, retornamos agora no período da manhã, e conseguimos êxito em localizar a arma também.
0: Essa arma é calibre 32?
2: É, um revólver calibre 32.
0: Uhum.
2: E daí, diante dos fatos, a gente encaminhou ele e a namorada para a delegacia, né, para providências. A vítima continua hospitalizada para observação, né? E agora está a cargo da Polícia Civil para as demais providências, né?
0: Agora, Souza, dentro desse fato aí, né? Olha que cena parecendo filme, né? Então, se não fosse até de terror, podemos dizer assim, tendo em vista que essa jovem duvida, né, de 14 anos, acaba duvidando. E antes de mais nada, né, 14 anos ingerindo bebida alcoólica, né?
2: Sim.
0: Aí vai para casa, aí duvida se aquele revólver funciona. Tem o registro desse revólver? Pelo jeito, não tem nada desse revólver, né?
2: Não, esse rapaz aí, ele já é conhecido meio policial, inclusive eu fiz a prisão dele há um tempo atrás, na cidade de Itambaracá, uhum, onde ele veio a fazer um roubo em uma distribuidora de bebidas. E em conversa com o mesmo, ele declinou que ele trocou essa arma em uma moto que ele tinha, mas não quis dizer com quem, nem onde, nem o valor. Então, não tem documentação nenhuma, não tem registro, não tem nada. E ele também não indicou de onde ele conseguiu.
0: Sim. E por fim, como está a situação dessa jovem que acabou sendo bala passou de raspão, tá, tem, como que tá essa situação dela?
2: Ela tá estável, né? Tá em observação, tem um orifício de entrada e de saída. É, a princípio, tá só para observação mesmo, mas não tá correndo risco de morte, não.
0: Sim, então, portanto, ela tá em observação na Santa Casa de Bandeirantes. Sim. E agora, qual é o procedimento que a Polícia Militar fez com esses dois? Um jovem, uma adolescente, né, de 17 anos aí, foi encaminhada para a Delegacia de Polícia Civil. Como que vai ser a partir de agora, Souza?
2: É, a gente fez a entrega deles na delegacia, né, para o delegado de plantão. É, a gente espera, né, que pelo menos o autor fique recolhido. E agora, a partir daí, competência da Polícia Civil, né, instaurar o inquérito policial e para providências futuras, né?
0: E um recado, né? A gente faz essas reportagens, mas a gente tem que ter aí, em cima disso, o que, que a sociedade deve parar para pensar, Souza, por causa, né? Ter uma arma em casa, ter uma arma em posse, olha o que perigo que tinha, ainda bem que tá instável, né? Mas poderia ter tirado a vida, ser um homicídio, né? Por duvidar de um tiro, né?
2: Sim. É, a orientação é sempre evitar ao máximo, né, ter contato com arma de fogo, se você não for policial ou perito, ou um CAC. E nesse caso, a combinação não funciona, né?
0: Nunca
2: arma,
0: funciona.
2: Bebida alcoólica, nunca dá certo. Então, a orientação é a seguinte, deixa para a Polícia Militar, né, fazer o serviço dela e andar armado, porque às vezes o cidadão tem uma arma, mas ele não tem a técnica, né? Ele não tem o conhecimento específico. E alguns casos até ocorre da vítima ser morta com a própria arma, né?
0: Infelizmente.
2: Então, eu acho que cada um tem, né, sua função. Então, eu acho que o ideal mesmo é, se tiver a possibilidade de não ter contato, melhor, né? E evitar alguns lugares também, né?
0: Ah, sem dúvida.
2: Tem alguns lugares na madrugada aí que é complicado para você frequentar, né? Então, acho que é atenção, né, Tiago? Atenção e frequentar, escolher bem os lugares que você frequenta.
0: Sem dúvida. E a equipe que estava trabalhando com você nessa operação, Souza?
2: É, na realidade, estava de plantão eu, né, e o Cabo Valdeir.
0: Sim. Vocês dois que estavam na madrugada toda aí hoje.
2: Isso, é nós.
0: Tá virado então hoje, né?
2: Tamo,
0: tá desde ontem.
2: Estamos hoje.
0: Desde ontem trabalhando. Mas parabéns pelo trabalho, Souza, e também estendo aí ao Cabo, né, que estava com você. E é claro, toda a equipe da Polícia Militar, porque a gente sabe que o trabalho ali é incansável, é um trabalho valoroso da nossa Polícia Militar. E estendo a você, pode cumprimentar todos lá que estão imbuídos na nossa segurança.
2: Tá joia. Muito obrigado, a gente está à disposição.
0: São exatamente 10 horas mais 4 minutos, a gente vai continuar com nossa programação normal aqui na nossa programação. Deixa eu só tirar aqui das redes sociais também, tendo em vista, se eu tirar da rede social, a gente toca música lá, a gente, né, prende a gente lá, não deixa a gente tocar música não. Vamos continuar aqui na nossa manhã, vamos de música? Daqui a pouquinho a gente volta com mais músicas, mais informação, com toda certeza, na nossa Casa FM. Matheus e Cauã, envolvente, bom dia.

0: Neste sabadão, 18 de julho de 2026, hein? Nossa Casa FM movimentada hoje. Aí é bom, né? Aí é bom quando tem informação, tem coisas acontecendo na cidade, coisas boas, né? Ah, a gente fica feliz de ter passando aí as informações. Às vezes acontece aí que a polícia também, né, faz o trabalho. O trabalho é muito bom, mas o fato nem tanto, né? Devido aí a essa pessoa que foi alvejada aí, né, na cabeça. Ah, está no pronto, está na Santa Casa de Bandeirantes, está, né, estável, né, está em observação. E tomara que aconteça tudo bem com ela, continue, né, sobreviva e saia dessa aí da melhor forma possível, né? Mas também pudera, né, gente? Está num, né, num ambiente completamente estranho, né? É complicado, né? Complicado, mas a gente continua aqui na nossa Casa FM hoje. O pessoal também estará com a gente aqui, o pessoal da Abarex, falando um pouquinho sobre a festa junina que vai acontecer mais tarde, logo mais lá no Sertãozinho. Daqui a pouquinho a gente vai estar falando com a gente aqui, o pessoal da Abarex, né? Então a gente vai estar falando um pouquinho sobre isso também. 10 horas mais 10 minutos na nossa manhã, 10 horas mais 10 minutos, tudo de bom pra você. Alô, Neia! Bom dia! Tá lá acompanhando a nossa manhã, né, Neia? Obrigado pelo carinho sempre conosco aqui nas ondas da nossa Casa FM. É bom demais ter a sua sintonia, a sua participação. Manda aí o seu recado, interage comigo e eu vou com você, sem dúvida alguma, até o meio-dia aqui nas ondas do rádio. 10 horas mais 10 minutos, apoio cultural, a gente volta já.
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1: 10 horas 13 minutos na nossa manhã. Amiga Simone Simária, bom dia.

0: Aquela piscininha nas ondas da nossa Casa FM. Bom dia, tá? Bom dia, bom dia, bom dia. É muito bom ter a sua sintonia, sua audiência. Tá aí acompanhando a nossa manhã. Vamos juntos, tá? Tá em casa, tá no trabalho, tá no trânsito, tá nos levando de carona, né? Bom demais saber que você tá aí, deixando a gente ir junto com você, né? Oneia, bom dia. Tá lá acompanhando lá nos Carvalho Henriques, a nossa Casa FM. Obrigado pelo carinho sempre com a nossa programação, tá bom? Tá aí na nossa audiência. Vamos juntos. 10 horas mais 24 minutos, 10h24, nas ondas da nossa Casa FM. Eu vou trazer pra você apoio cultural. Já já eu toco a música do Claudião aqui na nossa manhã, né, Claudião? Forte abraço, mandou o áudio pra gente aqui também, acompanhando a nossa Casa FM. 10h25!
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0: 10 horas mais 28 minutos, agora 10h28 na nossa manhã, aqui na nossa Casa FM. Bom dia, bom dia, bom dia.
5: Bom dia, José Luiz Escalada.
0: Opa!
5: Bom dia, os ouvintes do Estúdio Casa FM 87.7. José Luiz Escalada.
0: Oi!
5: Manda para mim.
0: Ah.
5: Jean Giovanni, feito tatuagem, ou feliz para todos que possam ouvir do Estúdio Casa FM. Ótimo final de semana, abençoado.
0: Opa, ô Claudião, deixa eu falar uma coisa pra você. Eu procurei mesmo, mas procurei em todo lugar com o Jean Giovanni. Não encontrei, cara. Pode ser com o Eduardo Costa? Não tem nem pra mim baixar ela aqui, rapaz. Não tem. Vai com o Eduardo Costa. Valeu, bom dia.

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0: Mais 40 minutos na nossa manhã, 10h40, nesta manhã de sabadão. Bruno e Barreto, aqui na nossa Casa FM, bom dia pra você. É bom demais saber que você tá aí do outro lado do rádio, acompanhando a nossa manhã, fazendo, né, a nossa casa e companhia do seu jeito, como você gosta de ouvir, tá bom? Fique à vontade mesmo. E eu desliguei a minha câmera, rapaz. Olha que coisa, eu tava mexendo ali atrás. Eu ia fazer, tô aqui pra, né? Do nada, eu desliguei minha câmera. Aí só vai aparecer o Marcelo e a Sile aqui hoje, ó. Deixa, vou jogar vocês dois aí. Aí fica vocês dois aparecendo enquanto eu arrumo a minha aqui, né? Bom dia, Marcelo. Bom dia, Sile. Tudo bem?
1: Bom dia, Lúcio. Bom dia a todos os ouvintes da Estúdio Casa FM. Uma alegria poder estar aqui mais uma vez para compartilhar com os munícipes o que estará acontecendo esse final de semana.
0: Rapaz, tá, só tem coisa boa acontecendo hoje.
1: Só alegria, né?
0: Sile, bom dia. É um prazer recebê-la aqui também.
2: Bom dia, Lúcio. Bom dia a todos os ouvintes, né? Estamos aí com uma notícia boa, né? Para todos os ouvintes.
0: Que bacana. Quem fala? A Sile ou você vai falar?
1: A presidente, né?
0: Vamos lá então, presidente. Tudo bem? Vamos falar um pouquinho pra gente. Então, o que vai acontecer nesse sábado? Fala pra gente. Lá no Sertãozinho?
2: Lá no Sertãozinho, né? Distrito Nossa Senhora da Candelária. A Associação de Moradores, juntamente com a Barex e Prefeitura Municipal, viemos com o Arraiá do Sertão.
0: Olha que bacana. Como que vai funcionar tudo isso?
2: Então, hoje a gente começa, né, vamos ter venda de bebidas, né, mais espeto, e a gente começa hoje com um grande show, né?
0: Opa, começa com show?
2: Um showzaço.
0: Showzaço.
2: Bem-vindo os brutos do agro pra nós aí.
0: Olha que bacana, como que, da onde surgiu essa ideia, Sile, antes de mais nada, só pra que a gente saiba também que vai acontecer. Vai falar, Marcelo? Então, Marcelo que fala. Está todo mundo assim, ó, faz assim, assim, ó. Ainda bem que tem câmera ainda hoje, né? Ainda bem que tem câmera, o pessoal vê que a gente... Ah, voltei a minha câmera, voltei a ficar na online.
2: Online.
0: Como que, da onde surgiu isso tudo, Marcelão?
1: Então, Lúcio, a Barex, né, juntamente com a Setu, a Setor viabilizou para a Bandeirantes o recurso para execução de uma festa junina, que está fazendo todo o Paraná, né? E nós estamos fazendo em alguns municípios, nós fizemos através de uma empresa, né, que é a

0: O Arraiá do Sertão vai acontecer agora a partir de hoje, né, às 19h30. Então foi isso, foi uma junção então da Abarex juntamente com uma associação, né, dos moradores do bairro Nossa Senhora da Candelária e bairros vizinhos, né, através da presidente Saile, que vem fazendo um belíssimo trabalho de passagem lá na frente da associação do Sertãozinho.
1: Olha que bacana. Então, dessa ideia surgiu aí essa possibilidade de ter, né, essa festa junina lá no Sertãozinho.
2: Isso, daí surgiu a possibilidade, tamo aí.
1: E o que que hoje você disse lá que vai ter show? Como que vai funcionar tudo isso lá, Sai?
2: Isso, a entrada é franca, né? Vamos deixar já bem claro, porque bastante pessoas perguntou pra gente no Instagram que se a entrada é franca. A entrada é franca, aberto para o público. E aí a gente vai ter chopp, cerveja, espetos, pastéis, lanche, crepe. É uma área kids também gratuita para as crianças, tá? Tem a tenda da Setur também, que vai estar com um delicioso caldo lá, né? Para o pessoal prestigiar, né? O pessoal do distrito lá tá fazendo um caldo bem bom para poder distribuir também. Sim. Lá, tá? E aí depois a gente vem com o showzão.
1: Olha que bacana, né? Não, isso
2: o é o mais legal, né? O showzão é o melhor, né?
1: Legal. E pra a gente destaca isso também, né, Marcelo? Tendo em vista e também a Sally que tá aqui com a gente, a importância de você fazer isso, né? Na comunidade rural também, no distrito, né? Muitas vezes, é só na cidade. E a Barex, né? Pensando nisso, vocês como são organizadores, pensando nisso, levou nada melhor lá pro Sertãozinho, que é o nosso distrito, né?
0: Com certeza. A Barex, né, é a Associação Bandeirantes do Agronegócio Rural e Exposição. Então, não é só... A Barex não foi criada só para fazer a Expoban. Né? Não é só para fazer a Expoban. Sim, para também estar junto com um agricultor, né? Nós estamos agora fazendo esse arraial lá no distrito. A semana que vem, a Ave Show, né?
1: Rapaz,
0: estará uma grande festa. A presença do nosso governador estará, né? Ontem até me avisaram que o governador vai estar presente. Nós vamos estar ali organizando a vinda dele. Também o Tratoraço em comemoração, né?
1: Já é tradição.
0: Ao dia do agricultor, que já é a tradição, e a Barex veio implementando esse evento. Então, a Barex está aqui para trabalhar para o agricultor também.
1: Sem dúvida alguma. E, Sally, como que a comunidade, né? Você que está presidente lá da associação, como que a comunidade viu esse presente, podemos destacar assim, para o nosso Sertãozinho? Não só para o Sertãozinho, mas para todo mundo, mas enfim, a localidade ali.
2: Ah, não. Vou falar para você, Lúcia. A comunidade está em festa. Estamos desde quarta-feira montando estrutura lá, tudo. E assim, nem nós imaginávamos como que iria ficar. E está ficando maravilhoso. Mandaram uma estrutura maravilhosa para nós. E assim, a comunidade só tem a agradecer, né? Porque realmente nós precisávamos daquilo ali, sim, né? O nosso patrimônio tem que estar destacado, porque faz parte de Bandeirantes.
1: Sim.
2: E assim.
1: É Bandeirantes, né?
2: É Bandeirantes, isso. E olha, a população, eu não tenho nem palavras. Vou falar pra você, até eu tô meio perdida com tudo que tá acontecendo. Falo pro Marcelo, é muito pra nós. A gente, né, faz os eventos lá, mas nossos eventos sempre foi pequeno. E agora o evento vem pra estourar aí.
1: Que bacana, né? Isso é bom, né, Marcelo? Porque muitas vezes a gente fica pensando, né? Lá no Sertãozinho, o pessoal da cidade deve ir, deve participar também, né?
0: Com certeza, né? É uma festa para toda Bandeirantes e região, né? Também ali, tem algumas cidades que...
1: É, Santa Amélia, Batiara,
0: faz divisa, o próprio Andirá, vindo pela Ponte Nova ali, faz divisa. Então, estão todos convidados para essa grande festa. Governador Ratinho vem fazendo um grande trabalho, né? Você vê que ele tá fazendo recapeamento ali da BR, que vem para Bandeirantes, né? Então já tá passando em frente ao distrito e já tá fazendo recapeamento, né? Que vai pro distrito, né? É um recapeamento, não é umas pedrinhas que tá jogando lá não, viu, gente? É um recapeamento mesmo, porque senão não vai aguentar o trânsito, né?
1: Sim.
0: É uma coisa decente que estão fazendo, né? Até quem vai pro Sertãozinho, já avisar, né, Sai? Tem um desvio, né? Você vai passar a entrada do Sertãozinho logo acima a entrada do Cateto, você vai entrar por ali, tem placa já sinalizando, desvio, você vai ver uma plaquinha amarela, escrito desvio, aí você vai seguindo ela que você vai chegar no Sertãozinho. Então tá fazendo um grande trabalho. E através da Setur, também vem trazendo eventos para cidades que não aconteciam, né? Vocês acompanham também eventos, sabia? Aconteciam só nos grandes centros. e através da CETU teve essa disponibilidade de fazer em pequenas cidades também grandes eventos, né? Sim. Como que ia acontecer grandes eventos numa cidade como Bandeirantes, Itambaracá, Santa Mariana, é através da CETU. Então o governador vem fazendo um grande trabalho também para o interior, não é só para a capital.
1: Sem dúvida alguma. Então por isso, pessoal, a

0: Mais uma vez a gente destaca, né? Hoje a gente vai falar bem sobre essa festa do Sertãozinho. Semana que vem, com toda certeza, já estou adiantando aqui o convite. Sim. Mandei pro Carmelo vir na quarta-feira, não me respondeu. Então deve estar uma loucura, mais louco que o Batman hoje.
1: Não, hoje tem evento aqui, né? E tem evento em Baiti.
0: Olha só.
1: Então o presidente não está aqui hoje, estou representando a Varé, porque o presidente está lá em Baiti. Ele tem um evento também então, em Baiti, a festa junina.
0: Olha só que bacana, pessoal. Bandeirantes hoje, ela está sendo aí, devido à Abarex, né? Antigamente era só a Abarex. Hoje não. Hoje já é uma estrutura aí gigantesca que está cada vez mais representando Bandeirantes em outros municípios,
1: exatamente,
0: né, Marcelo?
1: Exatamente, exatamente. Então, graças a Deus, né? O trabalho bem feito que aconteceu, nós estamos, né, recebendo convites fora também para fazer esses eventos fora.
0: Sem dúvida alguma, Sai. Vamos mais uma vez o show de hoje e a partir de que hora, o que o pessoal vai encontrar lá no Sertãozinho hoje?
2: Hoje, então, né, vem os Brutos do Agro aí, Davi e Fernando. Um showzaço para nós. Teremos um completo serviço de bar com espetos, bebidas, uma área kids. E é isso, né? O Marcelão ajuda isso, eu aí. Que a gente tá acostumado com isso aí. O homem da voz tá aí.
1: Típicas, né? Barracas típicas barracas também típicas, tem lá, né? Uhum. Tem lá, o Ryzen vai estar lá fazendo batida. Opa, legal. Tem alguns outros, né? Churros, algumas outras tendas também que vai estar lá. Então, barracas típicas. Grande festa e esse grande show com o Davi Fernando, que vem se destacando aí nacionalmente, né?
0: Com toda certeza. Gente, muito obrigado mesmo.
2: Obrigado.
0: Vote sempre, viu?
2: Obrigado a você, Lúcio. Obrigado a todos. E a gente conta com bastante gente lá no Sertãozinho hoje, pro Arraiá do Sertão.
0: Que bacana. Marcela, muito obrigado também.
1: E não pode deixar de convidar o pessoal amanhã, a partir das 10 horas da manhã, continua a festa. 10 horas.
0: Eu não sabia aí, ó.
1: Tá vendo? Teremos bingo.
0: Ajuda eu, Saile.
1: Ajuda eu, Saile.
2: É o Marcelo que tem que ajudar, né? Tá perdido.
1: Amanhã temos o bingo lá.
0: Tem bingo amanhã,
1: a partir das 10 da manhã. Terminando o bingo, grande show com o Rodrigo Lima.
0: Olha
1: o
0: só
1: nosso
0: aí,
1: Rodrigo Lima vai estar lá.
0: Que bacana. Né? Então amanhã tem festa
1: pra amanhã, a partir das 10 horas, nós vamos ter um bingo lá, que é em prol da associação, né? Então teremos o bingo, completo serviço de bar também, as barracas funcionando normalmente.
0: Ah, um domingo agradável lá, então.
1: Vamos almoçar conosco lá.
0: Olha que legal, pessoal. Olha
1: e
0: que
1: eu
0: legal.
1: Curti um grande show com o Rodrigo Lima.
0: Olha que bacana. Então amanhã tá todo mundo convocado. Hoje e amanhã.
1: Hoje e amanhã. Isso. Hoje temos Davi Fernando e amanhã Rodrigo Lima. E os dois dias, Marcelo Timóteo apresentando.
0: Mas olha.
2: E lembrando, Lúcio, que todo o dinheiro arrecadado vai ficar lá pro distrito, vai ser gasto dentro do distrito, vai ficar na associação, tá? A gente já tá vindo fazendo um trabalho legal, né? Vamos começar agora com um curso para as mulheres lá.
0: Olha que bacana.
2: Tá? Então, assim, quero que todo mundo saiba que a gente não é dinheiro para fora, para nada. O Carmelo, né, tá ajudando a gente com o Marcelo Timóteo. Para quê? Para a gente arrecadar fundos nesse para nossa associação, para a gente poder fazer um trabalho melhor lá dentro do nosso patrimônio.
0: Bom demais da conta.
1: E agradecer a prefeitura também, através do prefeito Jaelson, o vice humano, da secretária de administração, a Cláudia Jans, que vem também dando total apoio para acontecer o Arraiá do Sertão.
0: Show de bola. 10 horas mais 51 minutinhos. Vamos fazer o seguinte: vou tacar o Davi Fernando aqui na nossa programação. Deixa eu tirar das redes sociais aqui. Então, eu sou bloqueado, né, devido à música, eu não posso tocar música. A gente vai fazer o seguinte: vamos tocar então a Agrovida aqui na nossa programação, deles que estarão em Bandeirantes hoje.
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0: Aí é assim, ó.
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dia, bom dia, bom dia. É bom demais ter a sua sintonia, a sua participação aqui nas ondas do rádio, tá? Fique à vontade. 999-20-4010, 999-20-4010.

0: No trabalho, no trânsito, nos levando de carona, tá no sítio, tá na chácara, tá na fazenda, enfim, como você está e acompanhando a nossa manhã, obrigado pelo carinho sempre com a nossa Casa FM, tá? É bom demais ser a sua sintonia, a sua participação, a sua audiência aqui nas ondas da nossa Casa FM, tá? Agora é hora de irmos pro nosso apoio cultural, a gente volta já, não saia daí não!
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3: Chitãozinho Chororó na nossa manhã, Evidências. Bom dia!

0: 22 minutos, 11:22. Bom dia, uma excelente manhã pra você. Vamos juntos aqui nas ondas da nossa casa FM, sabadão, 18 de julho. Vamos juntos em PPA, fama de pegador, aqui nas ondas da nossa casa FM, tudo de bom. É bom demais saber que você tá aí acompanhando a nossa casa FM. Vamos juntos até o meio-dia, muita música, muita coisa legal aqui na nossa programação. 11:23, apoio cultural, a gente volta já.
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músicas mais lindas que eu já escutei. Sejam bem-vindos, gente. Sejam todos bem-vindos, viu? Obrigado pela presença de todos vocês.

0: Matheus e Cauã. Vamos juntinhos onde quer que você esteja, acompanhando a nossa programação, deixando a gente ir junto com você onde quer que você esteja, em casa, no trabalho, no trânsito, nos levando de carona, tá no sítio, tá na chácara, tá na fazenda, enfim. Uma excelente manhã pra você de sabadão, tá? Até o meio-dia te faço companhia aqui nas ondas do rádio, tá? 11 horas mais 41 minutos, 11h41 nas ondas do rádio. Eu vou fazer o seguinte, eu vou pro apoio cultural, já já eu volto com as velhinhas que continuam dando aquele talentaço legal aqui na nossa manhã, finalizando a nossa manhã de hoje, que daqui a pouquinho tem também as lendas do futebol amador aqui de Bandeirantes. 11h41, a gente volta já.
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7: 11 horas mais 46 minutos, agora 11h46 da nossa manhã. Bom dia pra você, galerinha. Tô tirando meu timinho de campo, hein? Fique com Deus, aquele abraço mesmo do tamanho do Brasil.
8: Brasil!
7: Volto com vocês amanhã, não, segunda-feira, tá? A partir das 7 horas da manhã, dentro da nossa oração da manhã. Daqui a pouquinho tem o Jorge com as lendas do futebol amador. Mais tarde, um pouquinho, tem o Rafael também com sertanejo de verdade aqui na nossa Casa FM. Continue conosco, a programação feita pra você com todo carinho, com toda a dedicação que você merece, tá? Vou deixando as minhas últimas de hoje, as velhinhas que continuam dando aquele talentaço legal na nossa programação, tá bom? Se cuidem, sejam felizes e bom final de semana!
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0: Boa tarde. Chegando mais uma lenda de Salvador, Bandeirantes e região, com apoio cultural do vereador Carlão Demício, Irael Salgado, Calçados Trindade, Ney Demício, corretor de imóveis, no fone 996860234. 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Hoje o programa está especial. Hoje estou com os convidados de Itambaracá, o Creito, o Negão e o Cristiano, falando tudo sobre a equipe Doce Brasil, uma grande equipe de Itambaracá, que essa semana fez aniversário. Bem-vindo ao programa, Creito.
1: Obrigado aí, Jorge. Primeiramente, né, você, o Lúcio aí, a Rádio Casa aí, por essa oportunidade de a gente tá falando um pouquinho, né, da equipe Doce Brasil, e tenho certeza que vai ser um grande programa.
0: Outro convidado é o Negão, que é um craque de bola, mas tá meio tremendo no microfone, Negão. Pode falar, Negão.
2: Boa tarde. Tá, fica meio acanhado, hein?
0: É.
2: Tá na sua frente, ilustre aqui, o melhor goleiro da região. É, aí. Tudo bem. Toma aí pra responder a sua pergunta aí.
0: O outro aqui é o Cristiano, meu volante. Bem-vindo ao programa, Cristiano.
3: Obrigado, Jorge, pelo convite, de ser lembrado também, né? E contar um pouco do futebol amador da região nossa, que viemos lá de trás e estamos aí batalhando para não deixar cair isso aí e continuar tendo essa lenda viva, né? Que é o futebol amador.
0: Com certeza, a gente que jogou, né? Vocês que estão jogando ainda, né? É bom demais quem participou de futebol amador das antigas, né, Negão? Da época da Santa Alzira, Marinense, né?
2: Vixe, Maria, ele tem história, hein, Jorge? Marinense, Santa Alzira. Eu joguei muito contra você ali na Santa Alzira, Marinense. Muito gostoso, né? Vamos relembrar aí.
0: Ô, Creito, você sabe me dizer quantos anos fez a Doce Brasil essa semana agora aí?
1: Ô, Jorge, então, a gente começou assim, né? Eles tinham um time antes da indústria lá, da fábrica deles, que foi em cerca de 2005.
3: Isso que surgiu.
1: Só que daí eles jogaram um tempo, depois eles parou. Aí a gente voltou com o time em 2016, então a gente completou agora esse ano 10 anos da equipe Doce Brasil.
0: 10 anos em sequência, uma década já, né, Cristiano?
3: Isso, e é uma coisa que é difícil no futebol amador, né, Jorge? Principalmente quem tá atrás ali do bastidor, que é uniforme, o dia a dia, carro para ir, a gente não tem aquele apoio total, então é muita união que faz a diferença, que é o time nosso, por isso que até que se tornou, como aí fala, a família Doce Brasil, na verdade, né?
0: Na verdade é passar 10 anos, né? Uma década com um time de futebol, né? Só na amizade, assim, é muito difícil, né, Negão?
2: Ixi, bem difícil, hein? Que você vê a correria que esses meninos fazem aí. É uma batalha mesmo. Que nem a pergunta que você perguntou pro Creito aí, começou, foi em 2005 mesmo.
0: 2005?
2: Era só a turma da empresa lá. Só quem trabalhava na empresa. Aí com o tempo nós jogava à tarde, né? Aí tava acabando já o futebol à tarde, aí começou a brincar cedo com eles, brincava cedo e à tarde, né? Tava novo ainda.
0: Mas então a data oficial é 2005?
2: 2005. Começou com os funcionários ali da empresa.
0: Funcionário.
2: É. Então, e... Aí foi indo, tinha os moleques que estavam crescendo, que era o Creito, o Alex, o Ney. Aí começou a puxar eles pra brincar com nós, foi indo, aí deu uma quebrada no time, parou o time. Aí continuou, porque o Cristiano pegou, o Creito pegou, né? Continuou com o time.
0: Então de 2005 até agora, então faz 21 anos.
3: Isso.
0: 21 anos.
3: Bem isso. É a mesma base que tem, você pega a Eletrochic. A Eletrochic, que é mais velha, o Palmeirinha, é dessa levada ali o time nosso, né?
0: Ô Creito, e a Doce Brasil, ela faz emissões na região toda aqui do Paraná e só São Paulo também, né?
1: Sim, Jorge. Graças a Deus a gente tem uma como que eu posso te dizer... A gente tem um respeito grande aí, não só daqui, né, do norte do Paraná, como também aqui do
0: sul de São Paulo.
1: Do sul de São Paulo ali, que a gente vai em Palmital, Assis, naquela região, Candomoto,
3: Tarumã.
1: Geralmente a gente está fazendo também uns amistosos ali.
0: Hoje é Doce Brasil em Itambaracá, hoje ela é o time que está mais tempo em atividade ali?
1: Hoje tem o São Joaquim do Pontal lá, mas não é... Todo domingo consegue marcar jogo, tem umas dificuldades. E, teoricamente, a gente falando, hoje eu acho que a Doce Brasil é o mais velho que tem.
0: E ali, Negão, existe uma rivalidade ali, Doce Brasil e Menino da Vila, né?
2: É. Isso aí que o povo comenta, mas...
0: Não, o povo comenta não,
2: rivalidade. É rivalidade, comenta ali. É. Porque os meninos que tá lá, começou com nós. O Alequim, o Lugar, né? Começou desde pequeno, né, Cris?
1: Sim.
2: O Lugar,
3: Na verdade, foram revelados no time nosso, né?
2: Eles começou com nós ali.
0: E o campeonato também forte ali também, ali, o futsal, né, né, Cristian? Acho que acabou já o campeonato futsal lá?
3: Encerrou agora, semana faz o quê? Uns 10 dias, acho que encerrou. Pelo tamanho da cidade, a rivalidade é muito grande, cara. Cara, e falar pra você, é jogo pegado mesmo, que você passa assim, nossa, uma cidadinha dessa e o público vai.
0: É, eu vejo as postagens aí do menino lá, o Zezinho, lá, Zezinho TV lá, isso. A quadra lotada, né? Muito bom isso aí, né? Acho que a quadra também merecia lá, né, dar uma geralzinha nela, né, Cris? Você que participou lá da secretaria, então,
1: a gente,
0: lá.
1: A gente, na outra gestão, a gente tava, né? A gente até conseguimos uma verba lá, mas por fim a gente não conseguiu...
0: Dar continuidade.
1: E é um ginásio que nunca foi reformado, na verdade, né?
0: É uma cancha, né? Teve
1: melhorias, alguma coisinha ou outra, mas eu creio que logo consegue dar uma reformada boa nele lá.
0: Ah não, então Maracá merece, porque ali eu vejo ali as postagens, muita gente, muita rivalidade ali, né? Vários jogos ali que a gente vê disputado, né? E quem foi o campeão esse ano lá, Negão?
2: Os meninos da Vila.
0: Menino da Vila, campeão?
2: Menino da Vila. Cê, bicampeão, né?
0: Bicampeão?
2: Bicampeão.
0: Você joga pra eles,
2: não? Não. Isso é uma fatalidade lá.
0: Eu sei. Você tá suspenso, né, Ron? Eu vi esse vídeo.
3: Depois de 40 anos ele foi suspenso, João.
2: Vamos fazer um time lá de velho lá pra nós entrar pra brincar. Só. Rapaz,
3: do céu, que você
2: entra, quem entra lá dentro, o sangue ferveu.
0: Ah, não, mas.
2: Dá uma jogada lá e sair de mim. Não era eu, né? Tem certeza que não era eu, pai.
0: Meu Deus do céu. Então até a gente ficou, pô, mas o Negão, o cara, a vida inteira jogou pra todo lado e nunca foi de... Mas é, fazer o quê? Né? Futebol, sangue quente lá, né, Creito? Aí às vezes acontece, né?
1: Aí isso acontece, né? A gente que joga aí tá suspeita a tudo, né? Lá dentro, você jogou quanto tempo? Aí você sabe, né? Lá dentro não tem amizade, não tem família, não tem nada não. É cada um defendendo o seu lá dentro.
0: Ô Creito, fugindo um pouco da parte aqui do Doce Brasil, você tá fazendo parte lá da Copa Norte lá com os meninos de Itamaracá lá?
1: Tô, Jorge, recebi o convite. Eu já também esse ano já completo 40, né? Eu até nem não tava nem com muita vontade assim de ir, mas eles chamou pra mim estar lá ajudando, auxiliando eles, jogando também, né? Então a gente tá fazendo parte da equipe, sim.
0: Você faz parte como jogador ou como diretor da comissão técnica, alguma coisa aí?
1: Tô como jogador.
0: Estamos
1: jogando lá de zagueiro,
0: quem,
1: né?
0: Quem que é o pessoal que tá na frente lá do time, lá, treinador?
1: Então, na frente, na verdade, é a secretaria, né, que entrou com a equipe, né, o Ricardo, que é o secretário. Aí ele convidou o Paulo Zambona lá, que era o diretor da Sociedade Esportiva Itabacaense, e junto com o Paulo tá o Cezinha, que é o treinador da Doce Brasil.
0: Vocês estão classificados, Aaron?
1: Estamos classificados. Agora a gente joga domingo, né, contra São Sebastião da Moreira. Se a gente conseguir a vitória, a gente já classifica em primeiro. Aí, se não, a gente tem um jogo de ida e volta contra a Moreira ainda.
0: Ô, Creito, os seis, três que são cria lá de Itamaracá, nascido e criado lá, sempre jogou futebol, sempre gostou do futebol. O que vocês acham da... Toda vez ter aquele rodeio no campo lá, o campo vai melhorando, vem o rodeio.
1: Rapaz, é uma situação até complicada a gente falar, né? Porque, na verdade, o campo lá não é municipal.
0: É.
1: O campo é da Sociedade Esportiva Itamaracaense. Então, entre aspas, na verdade, o município ele não tem como barrar ou não querer fazer lá. É um acerto que eles fazem entre eles lá. E, infelizmente, quem paga isso é o futebol, né? Que hoje a gente, domingo mesmo, o mando é nosso. A gente vai jogar lá em Santa Mariana, porque o campo não tem condições de receber jogo. E não sei quando vai ter.
2: Ah, esse ano, pode esquecer. É triste, fui lá ver lá. Você viu o campo, você foi lá jogar aquele dia?
0: Deixa eu jogar
2: aquele
0: dia lá, então.
2: Tapete que tá o
0: tapete,
2: campo,
0: a veiarada, né?
2: Aí, inclusive. Você vê agora mesmo.
0: Inclusive, teve um jogo lá de vocês contra Santa Mariana, né? Naquele dia, sim, lá, né, Tiago?
3: E principalmente pra nós que é mais velho, Jorge, você viu o campo, você também, se não sair Itabaracá jogar, como era o campo, né, cara? E hoje em dia, olha pra aquilo lá mesmo, você conta igual o filho do Creito. É, a gente tenta seguir a sequência, mas como é que vai. Mostrar pro moleque dever um campo daquele lá, igual na via, né, cara?
0: Ah, como a gente que... Eu tô mais velho que vocês um pouquinho, já tô com 55, já deu. Mas a gente que viveu... Eu, que a gente ia jogar contra o Itamaracaense lá, cara, na década de 90.
3: Toninho,
0: cara.
3: Careca.
0: Rapaz, né? Era demais, viu? E o estádio sempre lotado, sempre cheio, né? Era
3: referência, demais, né? Era referência
2: o campo. Eu vi você falando no programa um dia, falando lá do campo, você ia jogar contra os caras lá, Toninho, Careca. Lá no campo Itamaracaense. O que era o bonito do campo que você entrava no campo, que tinha lá?
0: Ixi, pra
2: mim o campo já acabou ali.
0: Os calipers cortaram tudo, né, cara?
2: Você já entrava, você via aquele campo bonito, aquele calipers. cortou aquilo ali, pra mim acho que já acabou o campo.
0: Ô, Creito, o Dois Palmeiras joga com quem amanhã?
1: A gente vai contra o Palmeirinha.
0: Palmeirinha?
1: Fazia tempo que a gente não marcava contra o Luciano. A gente, é que nem eu falei pra ele, a gente vai um pouco desfalcado, né? Porque creio que tem acho que 5, 6 atletas nossos que tá na Copa Norte que a gente joga em Santa Mariana. Mas é que nem a gente fala. A gente tem uma equipe, tem uma diretoria que a gente não é porque 5, 6 jogadores saiu, a gente deixa o time sem jogar. A gente sempre procura tá marcando. Você não parar e perder a molecada que gosta, né?
0: O time que tá jogando lá, o Quarentinho, Palmital lá, é Doce Brasil ou é time da Baracá? O veterano, o Márcio?
1: Lá, na verdade, a gente que tava na secretaria do outro mandato, a gente criou um time de 40, né? Que tá, é eu, o Bruno, que era o diretor de esporte, o Igor, que era chefe. Então a gente criou o BHC, que é o time nosso do Quarentinha, onde a gente disputou em Cornélio, disputou em Palmital já há 2 anos. E agora a gente recebeu o convite.
0: Mas estão lá também, então?
1: Estamos lá.
0: Você viu o Carlos ficou postando aí, falando que ganhou de 5, que fora os gols que perdeu. O Cafu também vai lá, ele gosta de... É um grande jogador, um bom jogador, né?
3: Então, você vê onde vai a amizade. Tem vários jogadores de Bandeirantes aqui que estão jogando pra nós lá.
0: É, o Fabinho tá lá. Né?
3: Tá o Fabinho, o Xande, o Chita, o Ratinho, o Ricardinho. Por isso que é legal a amizade, na verdade, né, Jorge? O futebol, como é que é as coisas.
2: Você
3: né,
2: tem uma ideia? O Ricardinho ficou bravo quando escreveu ele. Foi escrever até que era feriado.
0: Essa rapaziada tá em tudo na amizade lá, ou tá pegando...
2: Amizade. E é um cara que faz diferença, né?
0: Faz diferença.
2: Os caras fazem diferença. Eles estão ganhando aí pra fora, eles estão jogando em Ourinhos.
3: Mas com nós sempre foi na amizade mesmo. Gente boa demais, fala pra você.
0: É, futebol é gostoso demais, né? A gente faz amizade.
2: Fabinho, Xandinho.
0: Eu fui campeão com o Negão na Demir, assim, em 2014, invicto.
2: Que gostoso, hein?
0: Que time que nós tínhamos também. Time massa, hein, Negão? Invicto aquele campeonato, hein?
2: E bom, começava pelo goleiro, né?
0: Opa, eu, seu, Rogério.
2: Na final fechou o gol na final, você foi verdade.
0: Eu, seu, Rogério.
2: Foi contra quem? Palmeirinha, né?
0: Foi Palmeirinha na final.
2: Tava 2x0, 2x1, finalzinho, né? Aquele sufoco lá, você fechando o gol,
0: cantando
2: gol.
0: É, mas é... Foi gostoso. Mais de 10 anos atrás, não vai fazer
2: parte. Chiquinho, Lazendirá.
0: Chiquinho, Rogério. Rogério é um grande jogador, Rogério, hein?
2: Craque.
3: O time só era ruim de festa, né, Jorge?
1: Mas aí... Coitado, né?
0: Futebol é isso mesmo, né? Mas gostou demais, futebol é bom demais, né? O negócio, a gente tá falando off aqui lembro do encrenca aqui, já vai fazer 30 anos já. Você tava no meio da encrenca, né, negão?
2: Tava.
0: Lá na Santa Alzira, lá.
2: Tava, eu vi você falando no programa aí pro Zé Mário, foi pro Zé Mário Wilson, né?
0: Zé Mário Wilson.
2: É, tava eu, Cristiano, era a turma do Galego lá, o Veião, a Lanzinho jogava bola ainda. Pensa numa briga, foi uma briga feia, hein, Jorge? Eu lembro daquele velho lá, aquele centroavante lá.
0: Centroavante.
2: Não sei se ele é vivo hoje.
3: O Celcinho,
2: né? Celcinho, o irmão dele.
0: Acho que é que passou, a gente vai mudando, né? Vai envelhecer, mudando, né? As coisas desnecessárias também, né? Às vezes acontece isso, né? Não tem porquê, né?
2: Mas que nego rasgou a cerca no peito, rasgou. Tinha um parente meu lá que correu pra reta do Panema no meio do Mi lá, arrancou roupa, tudo. Do roubo, é verdade.
3: É verdade.
0: Não, é verdade.
2: Foi 10 carros de polícia, acho, na época. Lá, não sei se você lembra.
0: Foi 10 carros. Eu tava
2: longe. Foi feito, tava cortado aquele escalipo lá, pai.
0: A hora que chegou lá os policiais, era tudo amigo meu de banana aqui. Até o sebo meio. Falei, não, botar o único que me pegou foi eu.
2: Você tem uma ideia? Tava na casa do. Foi em casa, ele foi levar um chope lá. O cara queria pegar o revólver. É aqui de Bandeirante. Esqueci o nome dele, rapaz.
0: Não, o Celcinho?
2: Não.
3: Ele trabalha com o Celcinho. Né?
0: Ah, é o Guina, rapaz.
2: Guina. Ele é o único. Ele é um cara gente boa, rapaz. Ah, o pai foi lá em casa tomando
0: chuva. Verdade, verdade.
2: Eu lembro desse rapaz. Acho ele que fez a correr.
0: Você falou da Bigri?
2: Foi ele, falei pra ele. É, o Guina. Agora eu mudei, pai. É gente boa pra caralho. Foi
0: tão bem servido
2: com ele. Foi no momento lá. Mas que nem levou calipada naquele dia, levou, rapaz. Chorou da risada, Deus do céu. Coitado careca.
0: Complicado demais, né, mas, rapaz?
2: Não é 10 anos, mas foi feio, foi, hein?
0: Deus me livre. Ô, Cristiano, rapaz, na década de 90, 80, 90, ali, até 2000, Tambaracá tinha grandes clássicos ali, hein? Santa Alzira e Marinense.
3: Pedra Branca.
0: Santa
3: Alzira, Raul Marinho, Água do Meio, Bela Vista. Tinha muito, Jorge. E você quer ver quando batia Nema de frente aí? Do seu Benê, né? Que é um cara também que é no esporte amador, que foi um cara que levantou, né, negão?
2: Sem palavras,
3: seu Benê. Sim, e era só jogador bom, né?
0: Eu tive falando com o Zé Mário aqui há poucos dias atrás, que Ele falou que o campo tá lá ainda, né? Mas não tem mais time, não consegue montar um time nem pra jogar de manhã.
2: Ah, pior. Hoje tá difícil,
0: hein? Difícil demais, né? Difícil.
2: Hoje à tarde é difícil pegar a gente aí.
0: Ô, Creito, o time de vocês, o Doce Brasil Liga, eu vejo sempre que tem um time jogando e outro pra fora. Como funciona ali? É uma associação? Como é aquilo ali?
1: Na verdade, cara, eu até domingo passado, domingo retrasado, aliás, a gente tinha ido jogar contra o Chico lá, eu encontrei o Zezito. O Zezito falou pra mim, Creito, eu vejo vocês jogando, eu lembro do tempo do Lusitano, que era um time bem organizadinho também. Hoje, o que a gente fez? A gente montou uma diretoria, né? A gente tem o presidente, tem o cara que cuida da parte de finança, parte de marketing do time. A gente passou por uma crise aí também, cara, que não é o esqueleto do time, eu falo, né? Porque os mais velhos não lembram. E a gente tava perdendo um pouco da molecada. Aí no final o time do Leco lá acabou parando, a gente pegou alguns moleques lá pra jogar com a gente. E nisso deu uma engrenada, cara. Hoje, esse ano, a gente não perdeu ainda. Pra você ter uma ideia, a gente empatou e ganhou, a gente não perdeu esse ano. Mas isso é o que eu sempre falo pra eles? Isso é o de menos, né? O mais importante é a amizade, é a organização que a gente tem, que nem o Negão falou. Cada um cuida de uma coisa, né? Eu marco o jogo, uniforme, meu irmão contra a gente jogava lá, ficava com a parte do bar, aí tem o Bolinho que fica a parte financeira, tem o rapaz que faz a arte pra nós.
0: Daí eu vejo a arte, mesmo, legal mesmo, então, fez uma ótima, ficou excelente.
1: Então assim, é uma coisa bem organizadinha, a gente a cada 30, 45 dias a gente senta com a diretoria, põe pontos aí pra o que tem que melhorar, o que não tem, estamos aí organizando. Aproveitar aqui a audiência de vocês, né? Já vamos divulgar em primeira mão aí. Só não tem uma data ainda definida. Vamos fazer o terceiro torneio de futsal de Suíço no campo do Zé Paca, que os dois foi excelente. Top. Então a gente já está programando aí para sair o terceiro lá.
0: Não, com certeza a gente vai divulgar aqui, só fazendo certinho a data, mandando para mim.
3: Porque se não tiver isso, Jorge, na verdade, igual a minha grande fala da diretoria, você não toca time hoje em dia, cara. É muito complicado. Teve a ideia mesmo do Miranda, né? De patrocínio, acho que nós, amador, assim, começou agora, foi nós, né, Cleiton?
2: Foi.
3: De patrocínio, de ir atrás, de. Senão você não consegue tocar um time hoje em dia.
0: Não, é complicado, cara. A gente, que nem o mesmo com o meu programa aqui, eu tenho meus amigos que me apoiam, me apoiam culturalmente, entendeu? É um apoio, porque não tem como eu chegar no cara e pedir um patrocínio, isso. Né? Não é isso, né? É um apoio cultural, né? E tem muito bem, tem sempre ajudado aqui, entendeu? Tô tocando programa aí.
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0: 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Mandar uns abraços aqui pros meus amigos que estão me vendo aqui, ó. Os caras já estão xingando aqui, ó. Tão vendo o programa e eu não falo nada. O Breno São Rafael, o Russo da Ibiúna, o Jacaré da Vila São Pedro, o Macalé lá. O Macalé tá lá em Andirá vendo a gente aqui, mandando aqui pra vocês que um abraço gente aqui. Boa também, Macalé falou, os meninos, gente boa demais, deu. O Zé Maria, lá em Santo Antônio de Posse, na terra do Neto. O Zé Maria, se encontrar o Neto, manda um abraço aí. Pede uma camisa aí, viu? Rapaz do céu. É o Darcy, lá em Limeira. Tem muita gente vendo o programa aqui. Eu agradeço a todos pelo... todos pela audiência, né? É, ouvindo e assistindo, né? É muito bom. Ô, Creito. Voltando com o Creito aqui. Itamaracá ali, Creito. Você não... Apesar que hoje você não tá mais fazendo parte da comissão lá da prefeitura, né?
1: Mas não, hoje não.
0: Não teria como fazer um campeonato ali, um sub-40 ali?
1: Então, Jorge, quando a gente estava na frente lá, a gente até pensou nessa possibilidade. Mas é que nem eu falei para você, né? A dificuldade nossa maior é não ter o campo municipal. Agora, nessa nova gestão aí, eu não sei qual que é a ideia do secretário, né? De fazer ou não. E que nem a gente falou também, né? Hoje, se fosse fazer hoje, tinha que ser no São Joaquim do Pontal. Porque é o campo que é... Tá excelente o campo lá também. Dá um parabéns pros meninos lá, que São Joaquim lá, porque tá um tapete o campo lá. Apesar um pouquinho da distância, né? Mas hoje é o local ideal para fazer. Tinha que ser no São Joaquim.
0: Negão, você jogou mais na Santa Alzira ou na Marinense? Você não chegou a jogar na Marinense muito tempo?
2: Na Marinense.
0: Marinense?
2: Com Santa Alzira eu comecei, né?
0: Começou na Santa Alzira.
2: Um tempo lá, depois fui lá pro Marinense, lá com o Zé Maro, o Wilson, o Zezinho.
0: Você foi campeão na Marinense, amador ali?
2: Foi. Cara, ali tem uma história, hein? Tem da Santa Alzira. Quando eu fui pro Marinense, não tinha esse negócio de carteirinha, né? Aí, levei ele comigo daqui, jogava comigo lá na Santa Alzira. Falei, vamos lá assistir o jogo? Aí os caras, não, vocês vão? Eu falei, não vai ter jogo hoje não, tá chovendo e tal, né? Aí montamos o mundo, rapaz, também vi aqui na... Como é que chama ali?
3: Não é minha usina, não, aqui não era no fundo da usina.
2: Sossego. Não tem uma escola aqui, que tem um campo atrás? Faculdade ali?
0: Faculdade.
2: Lá, ficou sentado.
0: Fazer brilhante?
2: É, né? Foi pra assistir, os caras chamando aí pra jogar, jogamos. Rapaz, chegou na cidade. queria pegar nós. Fizeram um time, os colegas nossos mesmo, isso foi real mesmo. Ficou uma semana querendo pegar nós, trancado dentro de casa. Aí depois cortou lá. Eu fiquei lá no Marinense mesmo.
3: Também um homem acabou com o time, Jorge. O Santa Alzira morreu daí, velho.
2: Na segunda-feira morreu.
0: Você ia onde o Negão ia?
3: Eu comecei a jogar bola na Santa Alzira mesmo. A minha vida inteira foi depois que eu fui pro Marinense, entendeu? Mas depois campeonato aqui pra fora. Né? Conheci o Ney. O Carlão, né? Os caras fizeram uma amizade, jogou muito campeonato aqui da Copa Crem. Mas foi ali, a maioria do tempo foi na Santa Alzira mesmo, Jorge.
0: Rapaz, eu passei por lá esse dia, lá, porque eu trabalho, às vezes, fazendo entrega na zona rural. E, né, eu vi o campo da. O campo lá do Romarim tá lá ainda, né? Tá. Pedra Branca tá lá ainda, né?
1: Na verdade, só tá o campo, né?
0: É,
1: assim, mas sem cuidado, sem nada, tem só o local lá.
2: Parece o campo do Romarim, né? Do Zé Mário, né? Me falar. Zé Mário que é o dono lá, parece.
1: Tem umas conversas dessas.
2: Eu vi
0: pra
2: lá, não sabia.
0: Ô, Negão, você chegou a jogar profissional algum time? Fez teste algum time?
2: Vixe, eu fui, mas já tava com 18 pra 19. Fui no Maringá, Grêmio Maringá na época. Foi em 2000. Aí cheguei lá, pai, meu Deus do céu. O time já tava devendo pra jogar. Dou aquele brigueira, pô. E eu tava com um dinheirinho, nego chorando pra ir embora, nego da Bahia, nego sei da onde. Falei, rapaz, quer saber, rapaz?
0: Eu vou vazar primeiro.
2: Não, e eu tava no áudio, meu, tava bem. Uhum. Os caras me dando, deu. Eu lembro que fiquei uma semana já levaram coberta pra mim, lençol. Falei, rapaz, os caras tá gostando, hein? Mas daí você vê aqueles brigueiros lá, nego chorando, falei, quer saber? Eu vou embora, molecão no mato. Aí peguei, o rapaz levou lá na rodoviária, paguei o rapaz pra levar na rodoviária, não conhecia a cidade. E vim embora. Ah, mas arrependi também. Mas depois que o time deu uma quebrada lá, mudou tudo agora lá também. Agora eles estão bem lá em Maringá.
0: Você chegou com o Xandão?
3: Fiquei um mês lá. Não, Jorge, eu nunca cheguei, não. Só fiz peneira, né? No Cruzeiro, no Grêmio, quando tinha na região, a gente fazia, mas nunca cheguei a jogar.
0: O Cruzeiro teve um... Como é que fala? Um acampamento lá, ali no, na Dalos, teve? Um
3: Dalos, é, eu treinava lá, cê, o Cruzeiro.
0: Você participou ali?
3: Fiz o peneira, mas não cheguei a atuar, não.
0: Ah, não chegou, não. E o Creites, teve? Passou pra algum lugar, Creites?
1: Não, não. Só amadorzinho mesmo.
0: É, mas é... Hoje o negócio tá falando aí, cara... É muito complicado também pra molecada, né, cara? Molecada. Na verdade, parece ser mais fácil, mas não é, né? Ficou até mais difícil, né, negão?
3: Tem muito jogador bom também, né, Jorge? Na verdade, né?
2: Eu, na minha opinião, eu fico triste o Tambaracá ter saído um profissional, cara. Tem muito jogador. Você sabe que tem muito jogador bom, né, desde a época sua. Eu acho que não tinha oportunidade, sei lá.
3: Não saiu ninguém, né?
2: Você vê, na época tinha o União. Ah, saiu o Janinho.
0: Janinho chegou a jogar no União, né?
2: Mas tinha mais, melhor que ele ainda, pô. Ah, sabe, não. Que tinha, bem melhor.
0: O Careca jogava.
2: E outra, na época tinha o União, que era Moepas, Matsubara. E só saiu o Janinho. Acho que foi falta de oportunidade. Eu acho, na minha opinião. Era pra ter.
3: Na época era mais difícil, né, pra você fazer um teste.
0: Na verdade,
3: que... Você trabalhava, você jogava bola. Também, é. Quando nós disputamos o campeonato aqui na Crenc de salão, o pessoal até risada, né, na época, né? Pegou os
1: jogos abertos,
3: né, Crenc? Os goleiros nossos, o Vando cortando cana, e eu cortava cana, né, negão? Todo mundo trabalha na roça. Né? Foi aqui, deu pau com os caras aqui do Bandeirante, né, Credo? Empatamos, perdemos ali coisa. Então, ou você trabalhava e jogava bola, né? Então, os caras mais que feia, mas estudava ainda.
2: E hoje a gente fica bravo, fica com raiva do molecão. O molecão dá trabalho pra levantar da cama. Rapaz do céu, não, é um tapa na cara da gente. Não é difícil.
0: Por isso que eu acabei de perguntar
2: pra você. Você tem uma ideia, tem um. Meu cunhado lá tem um moleque lá, o moleque é bom de bola, pô. Mas você vê preguiça pra levantar cedo, pô. E é bom, mas tá lá, como é que vai?
0: Por isso que eu acabei de perguntar pro Creito aqui, como que vocês conseguem manter um time ali e manter mais um time de fora, né, pra jogar de manhã, né? Porque eu parei de jogar há pouco tempo agora, eu desanimei, falei, não, chega, não vou ver isso mais não. Porque você mesmo lembra, a gente ia jogar contra vocês lá, chegava lá com 9, 10 jogadores no máximo. Aí você sofria, tudo domingo em casa, ralado, já ralado de perna. Pra ficar tomando de 6, 7, falei, não, vamos parar com isso aí. Que... Então por isso que eu até perguntei, né? Porque hoje é difícil montar um time de manhã, né?
3: Mas o exemplo a ser seguido que eu falo, né, tira a base. Nós mais velho, né? Nós espelhamos um pouco no Palmeirinho. O Palmeirinho, ele deu uma renovada. Você lembra que o Palmeirinho também tava desse jeito? Não tinha jogador, não sei. Os caras mais velhos jogando, o que eles fazem agora? Sempre tá ali na retaguarda. Igual nós, precisou. Tipo assim, o negão joga mais ainda, eu não jogo tanto. Mas, por exemplo, domingo mesmo, o Cleiton não vai. Daí, né, já tá indo lá, o Cezinho, ó, eu preciso dos 6. Então, nós vai, joga lá 20, 30 minutos, você tá ali, entendeu? Se você não tiver o pessoal ali atrás, a velha guarda, não toca futebol amador.
0: Não toca. E outra coisa, ô Cristiano, você falou do Palmeirinho, é bem citado aí, cara. Tem que dar uma menção aí pro Serginho Vermelho, cara. Serginho Vermelho, que tem mais de 70 anos aí, cuida do campo, limpa o campo, perde... Vai pra limpar o campo lá todo sábado lá, entendeu? Inclusive eu já convidei ele várias vezes pra vir aqui, mas tem compromisso. Não. E o Luciano que puxa lá a molecada lá, né? Mesmo assim ainda tem domingo lá que tem que ter água, velho. Então, não dá o time, entendeu?
2: Aquele time do coisa ali também, aquele campo ali de São Bento, como é que era? Do,
0: Tchão, da Vital, tipo Tchão.
2: Tchão, foi bom demais, você tá doido.
0: Então, por isso é... Essa galera aí, que nem vocês aí, que ainda não deixou morrer, né, o futebol de manhã, né, o futebol que continua, né, cara. Por isso que eu penso assim, rapaz, eu tava comentando aqui com dois meninos que veio aqui, acho que foi o Tchão mesmo e o Claudio. Rapaz, deveria se unir aí, vocês que jogam de manhã direto, entendeu? Não um time que vai pra começar, que nem tem vocês ali, tem o menino da Vila ali, Tabaracá, que joga direto, né, mas os de Bandeirante que joga direto, montar uma associação aí e fazer um campeonato entre vocês mesmo, entendeu? Daria um negócio bom, né, entendeu? Porque também se eu jogar missões também, mas se fizer um campeonato, dá pra fazer, né? Um todo mundo aí, né, Cleiton? Tambaracá é próximo aí, né?
1: Sim. Então, a gente até, o Luciano até teve uma ideia de tentar montar. O problema é o seguinte, Jorge, é que nem a gente preza assim, ó. Que nem nosso time lá, você pode ver, é sempre os mesmos. Não, a gente, é muito difícil se tiver faltando um ou outro pra gente pegar alguém de fora. O problema é assim, aí você vai jogar contra fulano, o cara tá lá, vai lá em Tambaracá jogar contra nós. Aí daqui a pouco vai outro time, domingo que vem vai outro time lá, vai o mesmo cara lá jogar de novo contra time, nós, entendeu? Os caras não mantêm uma base. Eu acho que isso é o principal pra você ter uma equipe firme, né? Porque, monta um time aqui hoje, daqui a pouco o outro moleque vai lá e joga pro outro time. Daqui a pouco ele tá jogando outro time. Vai só escolhendo os campos melhores e o time melhor pra jogar, e e por fim você fica sem time depois, né?
0: E você entra Maracá, participou da Osaldo?
1: Participou, né? eu até recebi o convite, mas é que nem eu falei pra você, eu já, por mim eu fico aí no Quarentinha, com os meninos aqui na Doce Brasil, aí eu nem participei com eles lá não, mas participaram novamente lá.
0: Ô Greito, a Doce Brasil, ela joga mais missões, ela não participa do campeonato, parece difícil participar do campeonato, né?
1: Com o nome mesmo, é. com o time da Doce Brasil, é difícil a gente participar. Por quê, Jorge? E aproveitar também a oportunidade aí que a gente até deixou passar, agradecer o Fernando, o Rordão, a Mônica lá, que é da empresa lá da Doce Brasil, que são o nosso patrocinador master, né? Que da onde tudo começa, onde o rock tá meio sufocado, a gente dá uns gritos lá com eles para eles dar uma ajuda pra gente. Agora respondendo a sua pergunta. O que a gente pensa? Hoje a gente tem um time competitivo para amistoso, certo? Então vamos supor, a gente entra no campeonato regional, a gente vai ter que pegar mais dois, três peças ali que precisa. E o pessoal que vai com você todo domingo, como é que você vai fazer depois?
0: Tem meio isso também, né?
1: Isso, entendeu? Aí você põe o nome time Doce Brasil, aí você pega quatro caras aqui de Bandeirantes, exemplo. Aí domingo que vem não tem um campeonato, vai ter um amistoso. Aí você deixou de levar os caras que estão com você todo domingo ali. Então.
3: Né, prefere então, ter isso, entendeu?
2: É por isso que não participou, foi lá o regional de Abatiá,
1: é, de Abatiá.
2: Tá falando que pegou os jogadores, foi campeão lá.
1: A gente entrou.
2: Só que daí os caras que jogavam no banco já ficavam bravos, entendeu?
3: Então, nós pegamos uma vai preza pra isso, pra ter um time ali o ano inteiro do que você ter um time pra um campeonato, né?
0: É porque joga o ano inteiro, né? Então isso, tá. De fato acontece isso mesmo. Aí monta um time mesmo no campeonato, queima todo mundo. O campeonato geralmente é 4, 5 jogos, né? No máximo, né?
1: Você pode ver que muitos times de manhã aí você acompanha lá no grupo, tudo, você sabe que muitos times cabra por causa disso, né? Porque o cara fica bravo lá, vai, eu não vou não, porque no campeonato você não precisou de mim, por que agora você vai precisar?
0: E outra coisa, eu creio, mesmo jogando só amistoso, ainda fica caro, né? Muita despesa, né? Pra tocar
1: o... É que nem eu falo pra você, a gente tem um patrocinador master lá, né? Que é a Doce Brasil mesmo. E junto com eles a gente acho que tá com 12 ou 13 apoiadores nossos também. Sabe? E assim, a gente. É que nem eu falei pra você, a diretoria, o que a gente faz? A gente recebe um valor simbólico deles por mês. Passando aqui pra também já agradecendo eles também, porque sem eles a gente também não tinha um time hoje. E você pode ver que todo quanto a gente joga, o time nosso, a gente divulga a marca deles lá que apoia a gente.
0: Ô, Negão, você naquela campanha do título do Demir, você ganhava quanto por jogo?
2: Duro que não ganhava nada não, meu. Era só cervejinha lá. Vou deixar isso aí pra lá, Jorge.
3: O Cafu que ganhava. O Cafu pegava o dinheiro da gasolina e põe a
2: música. Era só amizade mesmo.
0: Não, o Cafu, ele tava contra nós, esse campeonato, né? Ele não tava com nós, né?
2: Tava contra. Mas é. Não, mas era só amizade mesmo. De vez em quando o Ney dava um dinheiro pra tomar uma cerveja. E por amizade mesmo. Ney era gente boa, Carlão, Demis. Os caras bons gostavam. Não sei se eles parou com bola, não mexe mais. Mas na época eles gostavam, hein?
0: Gostava muito, o Vichego era bom, foi bom demais. O que você acha, Creide, negócio de pagar pra jogador jogar?
1: Cara,
0: os caras agora estão cobrando pra jogar amistoso.
1: Chegou. Eu vou falar a verdade pra você. Lá na Doce Brasil, enquanto a gente estiver na frente lá, isso daí não vai ter, não. Vocês podem ter certeza. Eu até falo assim, ó. O ano que a gente entrou em Palmital, o Chupeta, aproveitar e mandar um abraço pro
3: Chupeta
1: Santa Mariana. Chupeta me ligou, falou: Crei, deu uma vaga pra mim e tal. Meu Chupeta, seguinte, cara, eu não tenho nem como pagar nem pra você nem a gasolina. Ele falou: não, pode deixar que eu vou com o meu carro. Chupeta saiu de Santa Mariana e ia empalmitar o carro dele. A gente parava em Tambaracá lá, a gente senta lá, tem uma reservinha, duas, três cervejas. Rapaz, Chupeta, Xande, Fabinho, os caras chegam lá, é duas cervejas. Os caras vão lá e eles pagam do bolso deles também. A maioria não acredita que isso acontece com nós, mas é assim. Os caras falam, cara, a amizade, a sinceridade que vocês mantêm, então é... Isso daí não tem valor, né? Tem que
0: pagar. Vou perguntar pro seu negócio aqui. Quem que foi o maior jogador do Tambaracá que você viu jogar?
2: Que eu vi?
0: É.
2: Toninho Amarelinho.
0: Foi um grande
2: pra
0: jogador.
2: Pra mim foi ele e o velho. Mas pra mim o Toninho Amarelinho. Ele era diferente. Eu vi desde pequeno. Um cara daquele lá, não sei por só, não sei se não quis. Ele era diferente. Jamais, mas igual ele, não vi mais.
0: O Toninho Amarelinho é da época do Careca. E o Careca também jogava muito,
2: hein? Não, mas... É, o Careca era bom, mas o Toninho.
3: Era cada um tem uma opinião, né? Toninho, né? Dupla, né?
2: O velho também era bom. Tem uns par ali, Zé Mário, Wilson.
3: Zé Mário.
2: Manezão. Os caras nem cresceu vendo jogar, né? Você tem uma ideia, hoje tinha um vestiário lá, não é brigar pra ver os caras se trocando, aquecendo ali na época ali. Os caras eram bons mesmo.
3: Você tinha um respeito pro mais velho, hoje não tem, né, Jorge?
2: Você tem uma ideia, o mais novo, acho que era o Rogério na época, com 16 anos no meio do que eles eram.
0: O Rogério me contou pra mim lá em off, lá na integrada lá, disse que ele passou no Santos lá, né? Não sei se é resenha de jogador ou se é verdade, meu Deus. Ele foi um bom jogador, foi
2: Londrino,
0: né?
2: No Londrino, certeza do Londrino, mandou no outro meio. Ele teve vixe Maria.
3: Teve chance.
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6: 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Jorge
0: Antônio. Voltando com o Lenço, o Amador Ibanez e região, agradecendo aí o pessoal que tá me ouvindo e me vendo aí, ó. Breno, o Russo da Ebiúna, o Jacaré, o Durinha, o Zé Maria, o Darcy, o Celstor, tá lá em Curitiba vendo a gente aqui. Um abraço, Celstor. Tem muita gente vendo a gente aqui, ó. O Mosca, ex-goleiro do Leão, tá lá em Bauru vendo a gente. Agradeço, um abraço pela audiência aí. E pela audiência, né? Então, tá vendo a gente também lá. Então, é um programa que tá muito bom, cara. Graças a Deus, a gente tá conseguindo as betas da gente aí. E vamos ver se a gente continua esse programa aqui mais um tempo aí, entendeu? Ô Negão, você já chegou a ter que andar a pé até chegar no asfalto, caminhão de jogo ou não?
2: Eu andei lá da... Não sei se você tava, tinha aquele dia que choveu na colada de Santa. Não. É lá também, né? Não, mas esse lá de Santa Alzira lá. Chegou na Figueira, o caminhão não ia mais. Tá. Aí você foi de a pé, maiando água atrás de bola. E jogamos ainda, pai. E o time veio, foi tudo andando de a pé. E a outra vez, né, foi lá. Mexe naquele lugar, nunca mais vou naquele lugar. Não, você não tá com outro, não, velho. Lá pro Cornélio, o pai falou que era pertinho. E tava chuviscando, né? Pertinho da cidade, rapaz do céu. Sumiu, entrou num lugar lá. Ah! Aí chegou 7 horas da noite em casa. Caiu o ônibus, o cara tombou aquele dia lá, né? Meu Deus.
3: Rancho Fundo, né?
2: Rancho Fundo. Rapaz, onde que descampa, pai?
0: Perguntei isso aí pra você porque no começo de 90, acho, antes de 90, acho, quando tava fazendo o asfalto da Itabaracá, até na balsa lá, a gente foi jogar lá no Romarinho, lá um domingo de verão, cara. Chegou umas 5 horas da tarde e o tempão veio e maiou. A gente teve que andar no Romarinho até Itabaracá de a pé. Umas 3 horas de caminhada. Segunda-feira ainda ia catar algodão ainda.
2: Ia catar algodão, cara. Essa veio do Rocha Fundo aí, nós lá bravo, empurrava, o senhor quase tombou lá. E as mulheres bravas, perguntando onde é que tá, tá enchendo o rabo, tá bebendo. Vai, saiu nervoso,
1: falei. Não dava porra nenhuma.
2: Vai, excelente.

0: Bola, né, agora ficava,
1: você lembra? Tem uma ideia, hoje essa molecada assim, era nós na época. Mas os caras eram diferentes, jogava com eles era diferente. Ele tava com uns 40, 40 e poucos anos, você tá doido.
2: E você tinha um respeito por rapaz, ele, você queria ir lá ver jogar, cara, entendeu? Até hoje os caras, né, a gente vê os caras.
1: A gente respeitava eles, hoje ninguém respeita ninguém não. Hoje você vai falar com o moleque, já xinga
2: você. Você vai, sentava no banco lá, você ficava que nem bobo, esperando 5 minutos. Pegava o uniforme suado, cara. Você jogava 10 minutos, tava, nossa, você tava feliz.
3: Ô, Creito, pro seu Creito, quem foi o maior jogador de Tabaracá lá? Você lembra?
4: Ah, eu... Dessa geração que você está falando, eu era bem novinho, né, cara?
3: Mas você via jogar, você ia pro campo ali.
4: Sim, sim. Eu acho assim, de melhor jogador que eu vi, eu acho que foi o Toninho. Só que de mais completo, falar assim, de jogador completo, porque geralmente, você pode ver que todo mundo fala mais de atacante, porque mas eu acho que o Guga, vou até mandar um parabéns pra ele hoje, dele. Que é aniversário dele aí, eu acho de jogador, não amador, em Tambaracá, o mais completo que eu vi, que tinha marcação, passe, posicionamento. Eu acho que o Guga foi um dos
3: velhos. O Guga, inclusive, a Copa... Não é essa agora, a outra passada. Ele jogou muito na São Bernardo lá, hein? Vocês jogaram contra o... Na semifinal, contra a Sapopema, né?
4: Sapopema.
3: E eu assisti o jogo lá, cara. Vocês mereceu passar pra final, viu? É que não. O investimento dos caras é muito alto lá na Sapopema, né?
4: Ah, não. Não tem nem comparação. Não tem nem comparação. Né? Mas aproveitar aí também, já mandar um parabéns pra ele aí, que é aniversário dele hoje.
1: Parabéns,
2: G8.
3: Ali em Itamaracá, ali, sempre que teve goleiro de fora jogando ali, quem que foi o goleiro aí, Itamaracá mesmo ali, que catou mesmo ali?
4: Tigrão teve uma fase boa.
3: Tigrão não, Tigrão, esse aí é Tigrão é recente, né?
1: Nicásio,
4: Baiano.
3: Baiano era daqui de Brasília, né? Era
2: daqui. Finado Bininho, será que era o Bininho?
1: Vando.
2: O Vando, né?
3: Vando.
2: Mais trai lá, se tinha o Marinho, né?
1: Marinho,
2: o Zé Luiz Ososki também, catou.
3: O Riva.
2: Riva era a lenda do Marinense, né?
1: Marcão. Marcão era bom.
3: Rapaz, mas é muita. Ó, falar uma coisa também aqui. E aquele campinho que tinha ali, perto do bar do seu irmão ali, na vila ali?
1: Ah, do Monteiro, lá do... Ixi, ali era um pé de
3: São briga. Paulo, São Paulo da Baragá.
1: Ixi, ali... Ali era feio. Hoje não anda, né? Vale, quando era mulher, mas não ia ali, não.
2: É que tinha... É o apelido, né? Lá em cima era pó de arroz e embaixo era o pó de broco. Você vê como é que era a cidade. Até a diferença disso tinha ainda.
1: Aí, vez quando, né, vai lá, né? Comenta, não, que o Mafia é um bar, pai. Nós não vim aqui nem fudendo. Agora nós não sai de lá. É verdade, é verídico isso aí.
3: Fui jogar várias
1: bias lá, você apanhava, fudia o dó.
3: Foi
1: é verdade, o preto dentro dessa época, é verdade.
2: Ele apanhava,
1: batia.
2: Os caras batiam no
3: cê. Jogou...
1: Rapaz, só de olho, rapaz.
3: Chegou a jogar ali, legal?
1: Joguei, mas ia tremendo. Acho que foi uma vez, duas vezes só.
4: A ideia, né? A Vila chamava Inferninho
3: lá. É verdade. Inferninho. Eu ia... Cheguei lá, pra jogar. Tinha o Grêmio Tabaracá lá.
1: É.
3: O Grêmio Tabaracá chamava, né?
1: Era do Luiz Branco.
3: Luizão, tinha um barbudão, tinha um cavalo, né? É, vindo aquele homem, ele ainda também.
1: É,
2: Luiz Branco. Tocou São Paulo e o Grêmio, né? Depois virou São Paulo.
3: Virou São Paulo Tabaracá. Tinha o Demo, um volantão, mas batia. É vivo aquele também.
2: Dema?
3: É, acho que é Dema mesmo o nome dele.
2: Não, o Dema é o Dema jogava, não sei
1: se... Dema jogava.
3: Jogava. Acho que o Guinaldo...
1: Jogava de volante mesmo, volante.
3: É, o Guinaldo também jogava igual o Guinaldo. O Guinaldo faleceu, o Guinaldão?
2: Faleceu.
3: Guinaldão, né? O Domingão faleceu semana bem lá, o Domingão foi, da integrada, essa aqui, né? Mas é, fala pra você. Mas eu ia lá então. E quando saiu uma briga lá, veio. Só veio que você das casas com o facão na mão lá.
2: E lá acabava o jogo, tinha baile depois. Os caras
3: ficavam
2: no forró, no bar lá.
3: Baile, mas é gostoso também, né? A gente fala assim, mas é bom a gente contar essas histórias, que é bom demais, né?
2: Sim.
3: E não tem preço não, né? É bom demais, gostoso demais. Rapaz, você ia ali no Romaria, era que nem uma cidadezinha. Cheio de gente. Pinduraçá é lotado, né?
2: Também.
3: Hoje é difícil achar até pessoa, né? Morador na zona rural, né, Greg?
2: As fazendas,
4: é difícil, né? Hoje ninguém quer mais saber disso, não, né? A gente mesmo tava no São Joaquim a semana lá, cara. Nossa, é poucas pessoas.
3: Eu lembro dos campeonatos que tinha ali em Itamaracá ali, bem, né? A Carrasco Cabrino fazia ao vivo lá o campeonato. Uhum. Rapaz do céu. Quem? Ó, quem jogava o campeonato de Itamaracá lá é jogador de verdade, viu?
1: Ô, Jorge, fazer uma pergunta pra você aqui. Desde 10 anos atrás de futebol.
3: Desde 10 ou menos.
1: Você conhece um centroavante chamado Pereirinha? Não, fala pra mim, você conhece? De Bandeirante?
3: Conheço.
1: Era bom mesmo?
3: Não.
1: Aí, então agora tem que respeitar.
3: Bom. Eu quero
1: Pereirinha.
3: Jogou na tabuleta, velho. Muito tempo na tabuleta.
1: Ele suco meu lá e fala, rapaz. Você vê ele contando essa história dele, ele chega então, a chorar, rapaz. Ele fala de beber agora.
3: Não, uma
1: chorava,
3: não,
1: rapaz.
3: Não. Ele foi.
1: Mas você jogou, joguei, rapaz. Daí ele fala do Valdir, do Emílio, mas foi depois todos esses caras, rapaz.
3: Ele jogou e jogou demais. Ele, o Luizinho Currila, Esses caras das antigas, eu conheço tudo, porque eu
1: sou criado. Você fala,
3: Eu sou criado aí de atrás, esses caras aí de São Bento aqui. Eu de moleque.

0: King Nele, eu tava até de campo. Então é. Pode botar fé que jogou mesmo. Pereirinha.
1: Respeitar o homem agora, né?
0: Pimbinha, pai do Neivinha, jogou muito também.
2: Ele fala assim, homem. Ele fala do. É mesmo, desse aí, do pai do Neivinha lá do Neivinha,
0: né? Jogou muito também.
2: Ele fala do negão que morava no São Bento ali também, jogou no União, zagueiro.
0: Terrinha. Ixi, Terrinha. Final Terrinha, ele. Ele ganhou o Esteiro de Ouro do Paraná, o melhor zagueiro do União Bandeirante. Aí o União vendeu, não emprestou ele pro Fluminense. Chegou lá no Fluminense lá, quando ele viu a praia, ele nem voltou mais pro alojamento.
2: É verdade,
0: mesmo.
2: Contou essa história.
0: Ele, se é hoje, esse cara tava rico na bola hoje, na Terrinha. Não, a história do futebol, tudo que o cara falar e perguntar, eu sei, entendeu?
2: É verdade.
0: É, mas o Pereirinho joga muita bola assim, o Pereirinho.
2: Tem que respeitar o Pereirinho. É gente boa, hein? Rapaz,
0: Legal, uma partida que você não esquece que você fez aí na região aí, que você foi, botou a bola debaixo do braço e resolveu a parada.
2: Ah, tem umas par, hein?
0: Mas
2: uma mesmo foi lá na Santa Alzira, quando surgiu a Nema aí. Já era tempo do Zeca. Era esses caras assim,
1: Maurinho,
2: acho que o Maurinho tava, não sei se tava. Esse foi lá, acho que eu fiz 4 gols neles. Aí no outro dia, na segunda, na terça-feira, o seu menino já tava atrás de mim pra jogar aqui pra ele aqui. No campeonato. Essa aí. Mas tem mais, tem lá no Ara batear também. Até saiu briga lá, o Zé Mara. Queria bater no Zé Mara lá, os caras lá. E tem uma no. Creitava, no Paraguai, no time do Pimenta. Mesmo time que tinha lá, hein? Pimenta, Sereia, Jim, você tá doido? Que time que era
0: aquele? Pai Gil.
2: É.
1: Manga Rosa no apito.
0: Manga Rosa
1: no apito.
2: Ele sortou a bola dentro de 3-0 dele. Daí foi, começou, né? O Manga Rosa começou a puxar 3-3, rapaz. Aí o Marcão, o zagueirão lá, ele brama na zaga, foi virar a bola, jogou no meu peito. Ah, já sortei, já fiz o gol, já saí. Pimenta ficou bravo aquele dia. Uma pimenta gente boa, hein?
1: Pimentinha.
0: Rapaz,
2: o Sereia sumiu, o Sereia também, né? Tem uns caras bons, hein?
0: Você falou do Paraguai, cara, ia jogar no Paraguai lá, cara. Hoje o pessoal já até faleceu, né? Não tem como falar não, porque fica chato falar de. Mas sei lá, tinha um trio de arbitragem lá. Pro seu ataque, o bateria
2: é
0: gessado.
2: É.
0: O dele, não ergui nenhum. Você tinha ganhado
2: dele. Conheceu o Manga Rosa.
0: O Manga é amigo meu. O Valério, zagueiro.
2: Valério.
0: Grande zagueiro, o Valério é irmão dele.
2: Ele irá.
0: Embora de irá. Mas é lá era duro. Mas outra coisa também, né? Tabaracá também na década de 90, 80 aí. O time dos caras ali de ser bom, um time massa. Chegava lá, se você endurecesse o jogo, a gente já começava a meter a mão. Eu gostava de.
1: Tabaracaense.
0: Mas era bom demais da Tabaracaense ali. O time deles é muito bom. Se fosse ali com um time ruim ali, era aí levar saco, mano. Não tinha jeito, não.
2: Foi
0: bom. Você jogou jogar na Tabaracaense? Jogou?
2: Joguei na época do. Peguei o Creito lá, o moleque já. O Guga já tava no auge também.
0: Tabaracaense nessa época que eu tô falando aí, tinha o aspirante deles era um titular, velho.
1: Era.
0: Era um titular. E bom, o time dos
1: caras. Zico, Luizinho, Tico.
0: Não é? Aí o time dos caras era bom.
1: Zenga.
0: Bom,
1: finado
0: Zé. Buzenga mesmo, o Buzenga também fala pra você, cara. O Baianinho jogou muito tempo também, o Baianinho.
2: Baianinho, joguei com ele também, né? Eu tava lá.
0: Um cara também.
2: Paulão e o Zé Bonitinho que tomava conta, né?
1: É.
2: Paulão e o Zé Bonitinho.
0: Piuí fala assim, ô Jorge, eu era o rei Tamaracá. Era
1: mesmo.
0: Dá uma baixada de bola.
2: É verdade, assim. bom. Acho que eu era um moleque lá, não lembro.
1: O Carlinho Caissara também, você lembra?
0: Carlinho Caissara, meu amigo também.
2: Os caras correram atrás do Piuí lá pra pegar o Piuí, era mala, velho. Eu lembro, era um molecão. Acho que eu nem jogava, hein?
1: Mas
2: o Piuí era bom de bola, pai.
1: E namorador,
0: cabelinho. Bom, até hoje.
2: Era bom.
0: Até hoje. Eu fui com ele da Baracá lá, né? Aí ele falou assim. Aí teve um cara que falou assim: rapaz, eu vim no campo só pra ver você jogar, cara. Ah,
2: não, era bom mesmo.
0: O cara falou assim: o que é esse que tá com você? Tem meu segurança. Falei, ah, cara, vai.
1: Ele é resenha.
0: Bem que o negão falou: ele era mala mesmo, malinho.
2: Ah, mas ele era bom.
0: Mas
2: bom
0: de bola.
2: Não,
0: não. Ele, o baiano goleiro,
2: ele jogou ali. Ele é muito com o baiano mesmo.
0: Chicão, né, volante?
2: Chicão é bom, hein?
1: Jogava muito, hein?
2: Vai dar o Fredinho.
1: Esse time foi. Né?
2: Chicão.
0: Esse time foi campeão na.
2: Foi
3: em 94.
1: Esse foi campeão.
2: Foi. Esse Chicão jogava demais. Aquele cachorreiro, você lembra do cachorreiro? Você lembra do cachorro meio esquerda?
0: Lembro dele.
2: Onde tá aquele?
0: Aquele cara sumiu.
2: Bandeirante aqui.
0: Sumiu da cidade. Acho que ele. E falou de mim que ele tá na região de Bauru, velho. Estado de São Paulo,
1: hein? O Jorge, que engatava muito, era o Haroldo, né?
0: Ah, não, o Haroldo. É
2: um par jogador, hein?
0: O sarrafo do Haroldo é.
2: É um braço.
0: Na verdade, ele não foi pro. Ele passou no São Paulo, né, cara? Parece que na hora do.
2: Enxergar,
0: parece. É, na hora de fazer os exames lá, não bate no goleiro, né, cara?
2: Michael Pedro também era bom.
0: Ah, mas a gente começa a falar assim, cara, de goleiro, assim. Eu também não. Eu posso ter sido o melhor, mas eu sempre tive ali, entendeu? Então era muito goleiro, cara.
3: Sim,
0: sim. Você tinha Baiana, Haroldo, Garcia, Rony. Ah, até o Juninho.
2: Ah, o Rony.
0: Até
2: o Rony, Juninho. O Rony joguei com ele, um baixinho.
0: Baixinho pegava muito. Joguei. Até o Juninho Monte Cabo.
2: Serjão.
0: Serjão. Até o Juninho Monte Cabo foi bom, viu?
2: Juninho, ah, o Juninho foi, tá aí, Juninho, uma época boa mesmo.
0: O Juninho voltou lá em...
4: Voltou, mas a mulher dele não deixa jogar mais, não.
0: É? Ele voltou pra Tabaracá lá?
4: Tá lá em Tabaracá agora.
0: Mas ah, ele parou. Sim. Ô, Cretinho, você é brinde pra sortear o programa aqui?
4: É, a gente trouxe uns brindes aí, ó.
3: Personalizado aí,
4: galera. Bonezinho, a caneca da equipe dos Brasil. Aí vocês veem aí como é que você vai fazer o sorteio.
0: Quer deixar pra sortear durante o programa ou sortear? Durante a semana, quer deixar? Sorteio? Vou deixar pra ele sortear durante a semana na programação dele. Aí você sorteia a caneca e a... Entendeu?
3: Agora não vou esquecer do nosso...
0: É, tem uma lembrancinha pra mim também, né?
3: Ó, louca lá.
4: Também trouxe aí uma lembrança pro
3: Jorge.
4: O Jorge aí, que não tem um manto ainda da 2
3: Brasil ainda. Titular aí,
0: ó. Eu agradeço aí o presente aí, eu creio. Agradeço a presença de vocês aqui. Um programa gostoso, né? A gente... A hora passa rápido, entendeu? E uma hora só parece ser muito, mas começa a resenhar.
3: Sim.
0: E acaba sendo pouco, né?
2: É, pra quem não queria vir, não quer parar de falar, eu não tô aqui.
3: O cara virou repórter, Jorge. Vou fazer uma pergunta pra você.
0: Só até vestir, vai falando
3: aí
0: com
3: o bichinho que
0: vai
3: aparecer
0: no Face com a camisa.
4: Jorge, aproveitando aqui, os caras pedindo aqui também, que manda um alô pra eles aqui. O Cavalinho tá lá em Curitiba.
3: Ah, o Cavalinho, parceiro também.
4: E um parceiro meu, que é secretário de esporte lá de Leópolis, o Bimba, tá assistindo nós também lá de Leópolis.
0: Ah, sim, o Cavalinho é o filho do cavalo, velho. O Cavalinho vai lá pra você, tudo que eu posto no Face, ele fica esperando. Ele some no Face, eu posto as coisas e ele vem.
3: É ele e o Borijo, né? Borijão também, né?
0: Ele e o Borijão. Ah, o Borijão, você postou um vídeo de semana fiando um negócio dentro da cama, né? É que lá, gente.
3: Rapaz, fazendo estufa lá.
0: Fazendo estufa, né?
2: Mandar um abraço também pro Sapão, pro Fabinho, né? Que estão pedindo aí também.
0: Não, vou mandar pra todo mundo aí, velho. O programa hoje.
2: Não, cara, gente boa demais.
0: Excelente audiência
2: tem
0: também.
2: Bastante
0: gente.
3: Para esquecer, duro, você vai falar de um, depois esquece do outro.
0: É. Ô, Cristiano, você quer mandar um abraço pra alguém? Quer agradecer alguém aí, velho?
3: Ah, vou agradecer você, o Lúcio, né, cara, pela oportunidade de estar aqui. Agradecer ao time Doce Brasil, família, porque senão não estaria aqui também contando essa história, né? E agradecer a todos que, de forma ou outra, apoiam o time nosso.
0: Não, muito importante, né? Lembrar das pessoas que ajudam a gente também,
3: né? Senão... Todos os patrocinadores, principalmente, né, cara? Porque senão eles não tem como, não.
0: E o Negão? Já mandou um abraço, Negão?
2: Ah, mandar um abraço lá pra minha esposa, meu filho, né?
0: Tá na audiência lá?
2: Tá.
0: Tá mesmo, não tá na audiência, mesmo, né?
2: Tá lá. Tá, pode olhar que ela tá aí.
0: É.
2: E agradecer o seu espaço aí, o Lúcio, você aí. É bom demais.
0: 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Eu agradeço a presença aqui do pessoal da Doce Brasil, que ao receber o convite, aceitaram de pronto, né? Muito obrigado pela presença aqui, um programa excelente aqui, né? Entendeu? E se Deus quiser, sábado, no mesmo horário, estaremos de volta aqui na Casa FM 87,7 com o programa Lendo Futebol Amador de Bandeirantes e Região. O programa que mais cresce na região e no estado do Paraná. Daqui a pouco vai estar no Brasil todo, viu? Um abraço e até lá, entendeu?

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3: Em Bandeirantes, 12 graus.

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1: Rapaz! 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
2: Estúdio Casa, 1 hora e 29 minutos.

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1: 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Família é tudo, né, parceiro?

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2: Estúdio Casa, 1 hora e 51 minutos.
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4: Sentimento, amigo.
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Mani Vaque, Alanzinho Coreano.

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6: 2 e 3.
7: Boa tarde.

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2: 3 horas e 6 minutos.

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0: Manifestou, faz barulho!
1: Em Bandeirantes, 12 graus.
2: Existe uma teoria que se chama 90-10, onde uma pessoa tem 90% daquilo que você procura em alguém, só que você foca naqueles 10% que falta. Aí você sai pra rua, se aventura, e realmente você encontra aqueles 10%, mas não se deu conta que perdeu os 90%.

0: 3:37.
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2: Estúdio Casa, 4 horas e 5 minutos.

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0: Natanzinho, bebê.
1: E aí, Uberlândia, meu amor, um beijo pra vocês, tá?
2: Estúdio Casa, 4 horas e 32 minutos.

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0: Bora embaçar espelho hoje aqui.
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0: Carolina Herrera, bebê. Esse aí marca, viu? Esse marca.

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isso aí, muito bem, estamos ao vivo. Boa tarde para você ligado, sintonizado aqui no sinal da rádio Estúdio Cas FM 87.7. Aqui a gente se encontra. Começamos o programa Sertanejo de Verdade, trazendo só modão, só música de qualidade aqui na rádio Estúdio Casa. E hoje vamos estar trazendo uma homenagem especial a Leandro e Leonardo. É, Leandro e Leonardo, uma dupla que marcou história no sertanejo, né? Daqui a pouco, no quadro História Sertaneja, vamos apresentar a história deles e tocar um pouco dos seus sucessos, né? Só música boa, e você pode pedir sua música. Manda mensagem aí pro WhatsApp 43 999 20 4010. Repetindo, 43 999 20 4010. Manda mensagem, porque aqui você sabe, é só modão. Vamos começar? Vamos começar com um modão de qualidade, porque vem aí Foi Pensando em Você, de Mato Grosso e Matias. Vamos lá! Música.

Meus amigos, se nesse momento algum de vocês me perguntasse onde estão os meus passos, eu não saberia dizer. 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

0: É isso aí, o programa Sertanejo de Verdade aqui pela rádio Estúdio Cas FM 87.7, olha. Deu uma corrida agora pra procurar um cabo de celular, mas quero mandar um abraço pro meu amigo Natalino Vilar, que ele me arrumou um cabo de celular. Deixamos aqui tocando umas músicas, mas agora já estamos de volta. E não esquecendo que daqui a pouco vai ter uma homenagem a Leandro e Leonardo, é isso aí. Peça sua música de Leandro e Leonardo, que daqui a pouco a gente vai tocar no quadro História Sertaneja, tá certo? E tem áudio aqui hoje no Sertanejo, olha aqui, ó. Já tá saindo aqui, ó. Vamos escutar do nosso amigo Gedmar, lá de Santo Antônio da Platina. Alô, Gedmar!
1: Ô, meu amigo Rafael Justo, estamos no... Sertanejo de Verdade, sintonizando. Maravilha, viu? Vamos ouvir o modão, vamos curtir, Rafael. Estamos na escuta aqui em Santo Antônio da Platina, Gedmar, com a empresária Angélica, no Sertanejo de Verdade. Vamos curtir, ouvir os modão aí, viu? Aí você prepara uma pra nós aí, ó. Das melhores que você conhece aí. Aô, meu amigo! Rapaz, abraço!
0: Aô, Gedmar! Que beleza, hein? Pode deixar aqui que nós vamos oferecer o programa inteiro pra você, tá certo? Aquele abraço pra você, pra sua esposa aí em Santo Antônio da Platina. E tem mais pedidos aqui. O Lincoln, lá, ele tá em Foz do Iguaçu. Alô, Lincoln! Ele colocou, fala, Rafael, é o Lincoln. Hoje estou te acompanhando de Foz do Iguaçu. Manda um abraço para toda a minha família. E ele pediu uma música aqui de Gian Giovanni. Eu vou ver se tem aqui, Lingo, tá bom? E daí eu mando para você, tá certo? Olha quem tá aqui também, ó. O Luizinho. Alô, meu amigo Luizinho. Alô. É, meu amigo Luiz Henrique, do programa Sertanejo 87, olha lá. Ele pediu aqui Sonho por Sonho, de Leandro Leonardo. Ô, meu amigo, pode deixar. Daqui a pouco, na História Sertaneja, nós vai tocar. Olha, ainda tô até agora, respirando rápido. Andei uns 5 km aqui, correndo, pra buscar um carregador. Mas agora estamos de volta aqui. E olha lá, ele ofereço especialmente para minha esposa, Josiane. Alô, Josiane, ó, o Luizinho. Mandando uma música especial pra você, tá certo? Daqui a pouco, no quadro História Sertaneja, onde nós vamos contar a história de Leandro e Leonardo, a gente vai tocar Sonho por Sonho. É isso aí, mandando também aquele abraço pro Carlos Eduardo, que tá sempre ouvindo a gente. Alô, Carlos! Tem também mensagem aqui da Elizabeth. Alô, Elizabeth, ela colocou aqui: quero ouvir Catedral. Não sei quem canta, mas ela pediu. Pode deixar que eu vou estar procurando aqui no computador. E daí a gente já toca pra você, tá certo? É isso aí, muita música, muito pedido. Vamos lá, agora vamos ouvir Milionário José Rico com a música Sentimental Demais, bora lá? Música

Aí o programa Sertanejo de Verdade. Alô, Luizinho, tá lá acompanhando o nosso programa. Ele que faz o programa Sertanejo 87, de segunda a sexta, todos os dias, de segunda a sexta, das 5 da manhã até as 7 horas da manhã, só com modão também. Se você gosta aqui do Sertanejo de Verdade, você vai gostar do Sertanejo 87, tá certo? E vamos lá, tem bastante mensagem aqui, muita gente mandando mensagem, mandando áudio, mandando um abraço a todo mundo aqui. Daqui a pouco vamos ver o WhatsApp, não esquecendo, daqui a pouquinho também o História Sertaneja, com hoje homenageando o Leandro e Leonardo. Vamos tocar a música deles e também falar um pouco da história, da carreira de Leandro e Leonardo, tá certo? E também a previsão do tempo, tem um momento raiz, só com aqueles musicão antigos, que nós gosta mesmo. Daqui a pouquinho, no último bloco do programa, tá certo? E vamos de música, agora há pouco tava conversando, falaram de Gilberto e Gilmar. Ô, modão, só toca o dupla apaixonada, dupla boa, só toca modão. Então vamos lá, só mais uma vez com Gilberto e Gilmar. Bora lá ouvir?

isso aí, o programa Sertanejo de Verdade, trazendo só sucesso, só música boa, música de qualidade, coisa boa pra gente aqui que gosta da verdadeira música sertaneja. Nós vamos agora pro apoio cultural e daqui a pouco voltamos e tem mensagem, tem áudio no WhatsApp, já vamos ouvir todas e, claro, tocar os pedidos dos nossos ouvintes. Alô, Claudião, alô, Écio, alô, Vinícius, alô, Carlos. Todo mundo acompanhando, daqui a pouquinho vamos estar tocando o áudio de vocês, tá certo? Vamos lá, vamos pro break, o apoio cultural e voltamos já.

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0: isso aí, tamo de volta com o programa Sertanejo de Verdade. E vamos ouvir agora os áudios do WhatsApp. Alô, meu amigo Claudião, fala com a gente.
1: Boa tarde, Rafael. Boa tarde, sou vindo da do Estúdio Faz FM 87.7. Rafael, manda para mim Chão Carreiro e Padinho, Duelo de Amor. Ou feliz para todos os ouvintes do Estúdio Casa FM. Ótimo final de semana, abençoada. Um forte abraço, fique tudo com Deus. Tchau, tchau.
0: Ô, Claudião, pode deixar com a gente que a gente vai mandar esse musicão, esse modão aí pra você. Pode deixar, Claudião. Daqui a pouquinho já vamos pegar o disco e vamos botar na ponta da agulha, tá certo? Também tem aqui mensagem do Vinícius, vamos ouvir.
2: Olá, boa tarde. Aqui quem tá falando é o Vinícius, do Sertão da Bahia. Estou curtindo a programação através da internet e estou amando a programação, as músicas, tudo mais. Muito obrigado por nos oferecer este programa maravilhoso.
0: Opa! Muito obrigado! O Matheus lá no Sertão da Bahia também acompanhando o Sertanejo de Verdade. É em todo o Brasil, você ligado aqui na rádio Estúdio Casa. E tem mensagem aqui também do Elcio, lá de Palmital. Alô, meu amigo. Vamos escutar aqui.
3: Oi, Rafael. Muito boa tarde. Estou ouvindo o seu programa aqui em Palmital.

0: mensagem aqui no programa Sertanejo de Verdade. Você pode mandar a sua mensagem, fazer a sua participação. Manda lá no nosso WhatsApp, é o 43 999 20 40 10. Repetindo, DDD 43 999 20 40 10, tá certo? Alô, Carlos, fala aí com a gente, meu amigo.
1: Boa tarde, Rafael. Boa tarde para todo mundo que está ligado no programa Sertanejo de Verdade. Rafael, posso pedir música?
0: Pode.
1: Quero ouvir com Regis Príncipe aí, qualquer música que você tiver aí. E mandar um abraço pro meu amigo Regis Príncipe, que está ouvindo o programa também. Não sei se ele está de serviço hoje na UEMP, mas quero ouvir, quero que você toque aí no programa do Regis Príncipe, viu?
0: Oh, meu amigo Carlos Eduardo, aquele abraço pra você. E pode deixar com a gente que vamos tocar aqui. Deixa eu pesquisar aqui uma música do nosso amigo Regis Príncipe pra tá colocando aí pra você, né? Vamos ver aqui, ó. Regis Príncipe, tá certo? Vamos ver aqui. Eu vou olhar aqui onde é que eu coloquei, que eu tenho as músicas aqui do nosso amigo Regis Príncipe, tá certo? E daí a gente vai... Ah, ele falou que tá baixo o som. Ah, eu tô... Vamos escutar de novo então, ué. Ele falou que eu deixei o som baixo. Então vamos lá.
1: Boa tarde. Boa tarde, Rafael. Boa tarde pra todo mundo que está ligado no programa Sertanejo de Verdade. Rafael, posso pedir música? Quero ouvir com Regis Príncipe aí, qualquer música que você tiver aí. E mandar um abraço pro meu amigo Regis Príncipe, que está ouvindo o programa também. Não sei se ele está de serviço hoje na UEMP, mas quero ouvir, quero que você toque aí no programa do Regis Príncipe, viu?
0: Oh, agora você escutou? Oh, vamos lá, ô Carlos, nós vamos ter que ir agora vai virar o horário, né? E daí voltando a gente já toca a música que você pediu, tá certo? Vamos pro apoio cultural e já voltamos.

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0: Isso aí, agora são exatamente 18 horas e 8 minutos aqui em Bandeirantes, Paraná, no programa Sertanejo de Verdade. E começamos hoje o quadro História Sertaneja, trazendo a história das duplas, dos artistas famosos que também regionais aqui da nossa região, que fizeram história no sertanejo, tá certo? E hoje homenageando Leandro e Leonardo, tá certo? É, vamos dividir a história em três partes e você fica com a gente, acompanha aqui na Rádio Estúdio Casa. O começo e a luta na roça. Os irmãos Luiz José, o Leandro, e Emival Eterno, o Leonardo, nasceram na pequena cidade de Goianápolis, no interior de Goiás. Antes de qualquer sonho com os palcos e com o sucesso na música, a realidade da família era o trabalho pesado e humilde no campo. Os dois irmãos passavam os dias na lavoura, ralando na plantação e na colheita de tomates para ajudar no sustento na casa. A paixão pela música sertaneja falou mais alto, e eles decidiram arriscar a sorte na cidade grande, enfrentando as dificuldades do início de carreira. Começaram a se apresentar em barzinhos pela região e por palcos improvisados. Curiosamente, o nome da dupla não foi planejado por eles, mas surgiu por um acaso, após a sugestão de um amigo que se inspirou nos nomes de seus filhos gêmeos recém-nascidos. A persistência foi a grande marca desses primeiros anos, já que os dois primeiros discos da carreira, gravados na década de 80, não tiveram quase nenhum alcance de público. A grande virada aconteceu em 1989, com o lançamento do terceiro álbum da dupla, que estourou nas rádios e apresentou ao Brasil o primeiro grande mega hit dos irmãos. A música Entre Tapas e Beijos. É música boa, modão, que a gente gosta. Mas agora nós vamos escutar Tapas e Beijos também, né? Entre Tapas e Beijos. Mas agora vamos escutar uma música do segundo disco deles, lançado em 1986. Uma música que, na época, não fez tanto sucesso assim. Mas com a vinda da internet, essa música estourou. Você mesmo aí que tá escutando o programa já deve ter escutado ela, que é Sublime Renúncia. Música muito bonita. Então vamos lá, vamos ouvir Sublime Renúncia aqui no Boa noite já, né? Aqui no Sertanejo de Verdade. Bora lá ouvir.
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agora exatamente 18 horas e 18 minutos. E vamos aqui pro segundo bloco da História Sertaneja, aqui pela Rádio Estúdio Cas FM, no programa Sertanejo de Verdade. Se o ano de 1989 abriu as portas do mercado fonográfico para Leandro e Leonardo, o ano seguinte, 1990, consolidou definitivamente os irmãos no topo do cenário musical brasileiro. O lançamento da música Pensa em Mim gerou uma febre sem precedentes na história do país. A canção tocava exaustivamente de norte a sul, transformando a dupla em recordista absoluta de vendas, de discos e de bilheteria nos shows. O grande diferencial que conquistou o coração do público foi a combinação perfeita entre segunda voz milimétrica e o jeito mais sério e centrado de Leandro, somados à primeira voz marcante e ao carisma extremamente brincalhão e moleque do Leonardo. Essa química única fez com que eles fossem abraçados por fãs de todas as idades. Ao lado de outros grandes nomes que despontavam na mesma época, Leandro e Leonardo foram os principais responsáveis por tirar a música sertaneja de um nicho puramente regional interiorano. Eles levaram o gênero para os grandes centros urbanos e capitais, lotando estádios de futebol, dominando os programas de televisão e modernizando o mercado do show business nacional. É, Leandro e Leonardo fizeram uma grande mudança no sertanejo e na música brasileira. E agora vamos ouvir o pedido do nosso amigo Luiz. É Sonho por Sonho, de Leandro e Leonardo. Vamos lá ouvir. E daqui a pouquinho, ó, nós vamos tocar essa música. Vamos pro apoio cultural. E na volta, a clássica Pensa em Mim, tá certo? Sonho por Sonho, Leandro e Leonardo, agora no ar, na Cas FM.

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aí, voltamos agora com o programa Sertanejo de Verdade. Agora são exatamente 18 horas e 32 minutos aqui em Bandeirantes. Deixa eu pedir desculpa pro Luiz, né? Que ele pediu a música. Foi. Deixa eu ver aqui. Deixa eu olhar aqui. Que deu um probleminha aqui. Ele pediu Sonho por Sonho. E acabou saindo aqui. Desculpe, mas eu vou chorar, né? Desculpe, mas eu vou chorar, eu acho que é. Mas tava escrito aqui Sonho por Sonho. Foi erro, mas ele falou aqui que Leandro Leonardo é top qualquer uma. E a próxima vai pra você também. Daqui a pouquinho, quando a gente contar aqui mais um pedacinho da história de Leandro e Leonardo, tá certo? Mandar um abraço pro Natalino Vilar. Ele também tá escutando a gente, acabei de encontrar ele. Ali fui devolver o carregador de celular. Que eu falei pra vocês que o celular acabou a bateria. Daí saí correndo aqui por Bandeirantes pra ir lá pegar o carregador. Natalino me emprestou. Muito obrigado, Natalino. Emprestou o carregador de celular pra gente, tá certo? Um abraço pra você. E tem aqui, ó, o nosso amigo Écio, a Beth, tá todo mundo aqui ligado aqui no Sertanejo de Verdade, né? Aquele abraço pra todos vocês que estão ligados aqui com a gente. E vamos contar mais um pedacinho da história, né? Porque agora, infelizmente, é um pedaço da história que é triste, né? Mas que vamos contar aqui porque aconteceu e foi muito triste, né? Porque em 1998, no auge absoluto do sucesso, do prestígio e da maturidade artística, a trajetória da dupla foi interrompida de forma devastadora. Leandro foi diagnosticado com um tipo raro e muito agressivo de câncer no tórax, conhecido como tumor de Asking. E olha aqui, saindo aqui, tudo aqui. Deixa eu... Carma lá, gente. Carma lá aqui. Saiu tudo aqui. Carma lá. Agora vai. Quer ver aqui? Vamos ver. Aí, agora tá de volta a trilha. Mas voltando, né? Em 1998, ele foi diagnosticado com o tumor de Asking. E ele lutou bravamente contra a doença, mas faleceu no dia 23 de junho daquele ano com apenas 36 anos de idade, provocando uma das maiores comoções nacional na história da cultura brasileira. Diante da perda trágica do irmão e parceiro de vida, Leonardo precisou encontrar forças para se reinventar e honrar a história que construíram juntos. Ele optou por seguir carreira solo, e já no ano seguinte, em 1999, colocou no mercado o álbum Tempo, provando que o público continuaria caminhando ao seu lado. O último projeto gravado em dupla com Leandro foi o álbum Um Sonhador, lançado logo após a partida de Leandro, e também se tornou um estrondoso sucesso de vendas. Hoje, décadas após a despedida de Leandro, Leonardo se consolidou como uma verdadeira lenda viva da música nacional. Ele continua arrastando multidões por onde passa. Liderou projetos de enorme sucesso comercial, como o Cabaré, com Eduardo Costa, e agora com o Bruno Marrone. E se tornou uma das figuras mais carismáticas, influentes e queridas do entretenimento brasileiro, mantendo o legado de Leandro e Leonardo sempre vivo no peito do povo. História que é uma história bonita, mas infelizmente o Leandro deixou a gente, né? Era uma segunda voz linda, viu? Que segunda voz que o Leandro fazia. Realmente faz falta, né? Mas vamos relembrar, e eu sei que Deus tá cuidando dele, tá em paz lá no céu, né? Deus tá cuidando e cuida também da gente, né? E deixa eu mandar um abraço pro Regis Príncipe, né? Ele que é fã incondicional de Leandro Leonardo, ama Leandro Leonardo e tá escutando a homenagem. Ele mandou mensagem aqui pra mim, daqui a pouco eu vou ver certinho, mas ele adora Leandro Leonardo, tá certo? E eu vou oferecer essa música pra ele, também pro Luizinho, pro Natalino, pra todo mundo aqui, pro Écio também, pro Gedmar, que é
Um Sonhador. Ô, modão bonito, hein? Um Sonhador. Foi o finalzinho ali. É, o último álbum lançado por Leandro Leonardo, né? E vamos ouvir e preste atenção na letra, porque é uma música muito bonita. É, nós vamos depois de Um Sonhador para o apoio cultural. E logo após nós voltamos, tá certo? Bora lá!

0: vamos pro break de apoio cultural e voltamos já.
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É isso aí, agora 18 horas e 43 minutos na cidade de Bandeirantes. Estamos aqui com o programa Sertanejo de Verdade. Alô, Regis Príncipe, alô, Natalino Vilar, alô, Gedimar, alô, Écio de Palmital, alô, Luizinho, todo mundo ligado aqui. É, o Matheus também, lá do sertão da Bahia, o nosso amigo Carlos Eduardo, ele e o pai dele ouvindo o programa, a Bete, o Claudião, todo mundo ligado aqui, o Lincoln também, é, mandar um abraço pra Geise e pro Leandro também ligado, todo mundo aqui no Sertanejo de Verdade, né? E agora vamos pro Momento Raiz, o último bloco do nosso programa, trazendo só as modas de viola. Aquelas dos anos 60, anos 70, só musicão mesmo, pra sofrer mesmo. Aquelas que você escuta, dá vontade de tomar cerveja. Oh, beleza. Vamos então aí só pros musicão raiz. No Momento Raiz, aqui no Sertanejo de Verdade. E daqui a pouco, a previsão do tempo. Bora lá! Música.

18 horas e 48 minutos na cidade de Bandeirantes. Você aqui com o momento raiz do programa Sertanejo de Verdade. E agora vamos para a previsão do tempo aqui em Bandeirantes, né, nessa semana. Inclusive, falar pro Patrick, né? Tava aqui junto com a gente semana passada e eu falei a previsão do Climatempo, tá? Os dados eu pego aqui do Climatempo. E errou tudo. Falou que não ia chover, que tinha 0 milímetros de previsão. E no sábado mesmo choveu. Então, acho que no domingo não sei se choveu, mas no sábado choveu. E falou, errou tudo. Ué, mas acontece, né? Não é 100%. Então, vamos ver. Aqui pra hoje, sábado, mínima de 14, máxima de 26, 0 milímetros de chuva. Vamos ver pra amanhã, domingo, aqui em Bandeirantes e toda a região. Mínima de 15, máxima de 28, sem chuva. No dia 20, segunda-feira, máxima de 20, ou melhor, máxima de 16, não, mínima de 16, máxima de 29. Na terça-feira, mínima de 17, máxima de 30. E quarta-feira, 17, 27. Oh, meu Deus do céu, sem chuva até quarta-feira. Mas tem coisa boa aqui, hein? Até quarta tá marcando aqui que não chove. Mas na quinta-feira, dia 23, tá marcando 7,7 milímetros de chuva. Vai fazer calor e, se Deus abençoar, perto do final de semana, da semana que vem, vai ter aquela chuvinha boa pra abençoar a gente, né? E frio não tá marcando mais não aqui, aquele frio não. Tá só o tempo assim, desse jeito que tá esse dia. Tá bom, né? Então vamos lá, vamos ouvir agora Canoeiro com Taviano e Tavares. E daqui a pouquinho vamos estar ouvindo também João Paulo e Gedmar, tá certo? Pedido lá do nosso amigo Écio de Palmital, tá bom? Vamos agora pra Canoeiro com Taviano e Tavares. Vamos lá. 18h51, virou o relógio agora.

agora 18 horas e 54 minutos aqui em Bandeirantes, Estadão do Paraná. Você ligado em Bandeirantes em toda a região aqui no Sertanejo de Verdade. E tamo indo embora, vou me despedindo aqui. Muito obrigado pela audiência. Hoje a audiência foi, como que fala? Sensacional. Que audiência, viu? Só música de qualidade tocamos. E é o Sertanejo de Verdade, tá certo? Então, tô me despedindo. Quero mandar um abraço pra todos vocês, porque semana que vem tem mais, hein? A partir das 17 horas, o programa Sertanejo de Verdade, tá certo? Mandar um abraço a todo mundo dos programas aqui da Rádio Estúdio Casa. Mandar um abraço pro nosso diretor Lúcio Escalada, pra Maria Clara, pro nosso amigo Luiz Henrique, pro nosso amigo Richard, pro nosso amigo o Fer do futebol, como é que é mesmo? É o Pedro? Deixa eu ver aqui. Olha, deu um branco agora. Também é gente boa demais. Deixa eu ver aqui. É o Jorge Antônio. Olha, Pedro. Tô com o Pedro na cabeça. Que mandaram mensagem agora há pouco o Pedro, né? E é o Jorge Henrique. Todo mundo. Se eu esqueci o nome aí, me desculpa. Mas todo mundo aí, vocês acompanham a programação que vocês não se arrependem, tá? Rádio Estúdio Casa, só música de qualidade. Entendeu? A programação número 1 de Bandeirantes e região. E tá comprovado. A audiência comprova isso, né? Vamos lá então, agora vou tocar um pedido do nosso amigo Écio, lá de Palmital, no estado de São Paulo, que é João Paulo e Gedmar, Minha Luz, tá certo? Vamos tocar e Deus abençoe a todos, que Deus nos dê muita saúde, muita fé, para que no amanhã a gente esteja mais forte do que hoje e sempre com Deus, tá certo? Um abraço a todos! Boa noite!

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3: Estúdio Casa, 7 horas e 2 minutos.

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2: Em Bandeirantes, 12 graus.
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